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2: 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Muito bem, isso mesmo, e é vivendo e aprendendo, e a gente observando no dia a dia. E muitas dicas boas vêm pela internet, como por exemplo, outro dia eu vi aí um alerta para não abrir encomendas que vêm pelo Correios, compras principalmente online e que chegam na sua casa e às vezes você vai naquele âmbito de abrir as suas compras e leva para cima da cama, põe em cima da mesa onde tem alimentação. Então, lembrando aí que são embalagens que ficam armazenadas em lugares que às vezes com risco de passar ratos e outros bichos que podem fazer contaminações e sujeiras e até mesmo comprometer a sua saúde. Portanto, a preferência é abrir os produtos que chegam pelo correio, pela internet, bem nas salas de entrada, nos corredores, e assim menor possibilidade de sujeiras indesejáveis na sua casa. E lembrar também que na pandemia o álcool gel foi uma solução interessante que deve ser mantida aí na porta da sua casa e até mesmo aquela questão de lavar as mãos sempre. Essas orientações são boas, podemos continuar e incorporar na nossa vida diária. Então tá aí a higiene para trazer mais garantia de limpeza, de saúde e organização para a sua casa e para a sua família. E aí o Devan também, no sábado, Boteco do Devan teve casa cheia, olha aí, ficou muito legal. Eu passei lá, tinha muitos carros na porta, com certeza um grande sucesso, o Boteco do Devan. E a notícia que vem da prefeitura é que um relatório apresentado pelo Hospital da Baleia de Belo Horizonte, esse hospital que tem aí 82 anos de assistência médica, é uma referência e tem no seu histórico aí 810 mil atendimentos. Então, são pacientes de 88% dos municípios mineiros. É uma fundação com segmentos, por exemplo, o assistencial, o filantrópico, que funciona através da rede de amigos. Também tem ensino e pesquisa através do núcleo de inovação e o patrimônio fundiário. Então é o Hospital da Baleia, que esteve em Viçosa e apresentou um estudo sobre o complexo hospitalar da nossa cidade. Esse diagnóstico apresentado aí aponta desafios e potencialidades, que reúne aí uma gestão única dos dois hospitais, o São Sebastião e o São João Batista. E nessa reunião, com certeza, reuniu-se entidades representativas da nossa sociedade. A implantação de novos serviços também foi apontado aí como uma solução para melhorar a arrecadação, inclusive atendimentos de alta complexidade que podem melhorar aí o processo e de serviços especializados. E nesse caso aí a coisa vai aí pelas questões jurídicas que vão permitir a gerência do Hospital da Baleia assumindo aí a administração dos dois hospitais de Viçosa. E a mudança é no modelo de gestão, que passa pela reforma técnica e operacional das unidades de saúde. Então, é mais uma tentativa aí para que possa estabilizar, para que possa melhorar o atendimento dos hospitais de Viçosa, que já é uma novela aí na nossa cidade. E tudo passa, de fato, pelo gerenciamento, passa pela organização interna e dar mais condições para que a nossa cidade, a nossa população regional tenha o atendimento de saúde de qualidade. Bom, vou ficando por aqui, um bye-bye para você.
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6: Seja muito bem-vindo a mais um Momento Contábil. É um prazer ter a sua companhia para conversarmos sobre o que há de mais atual no mundo das finanças e dos impostos. Hoje o nosso assunto parece ter um nome complicado, mas eu garanto que ele vai fazer parte do seu dia a dia, tanto quanto o seu CPF. Vamos falar sobre o CCLASS-TRIB, o Código de Classificação de Tributação. Se você é empresário, gestor ou trabalha com vendas, já deve ter percebido que a reforma tributária não mudou apenas o nome dos tributos para CBS e IBS. Ela mudou a forma como a gente conversa com o fisco. Imagine que você tem uma loja e vende centenas de itens. Como é que o governo sabe exatamente quanto cobrar de impostos sobre uma garrafa de água mineral e quanto cobrar sobre um refrigerante? A resposta está na classificação tributária. E é aqui que o CCLASS-TRIB entra em cena como um grande protagonista dessa nova era contábil. Para a gente começar do jeito certo, vamos definir. O CCLASS-TRIB é como se fosse o RG tributário de cada mercadoria ou serviço. Antigamente, a gente se baseava muito no NCM, Nomenclatura Comum do Mercosul, para definir o imposto. O problema é que o NCM descreve o que o produto é, por exemplo, se ele é uma camisa de algodão. Mas nem sempre ele dizia, com clareza, como aquele produto deveria ser tributado no novo sistema de IVA dual. O CCLASS-TRIB veio para resolver isso. Ele é uma tabela unificada que vincula o produto diretamente à sua alíquota de CBS, que é o tributo federal, e IBS, que é o tributo estadual e municipal. Sem ele, o sistema de split payment, que é aquela divisão automática do imposto no momento do pagamento que já contamos aqui no programa, simplesmente não funciona. Se o código estiver errado, o cálculo sai errado. E o problema sobra para quem? Para o empresário e para o contador. A grande diferença que você precisa entender é que a classificação do produto é uma coisa e a classificação tributária é outra. Vamos a um exemplo prático para facilitar. Imagine dois produtos eletrônicos, um tablet e um leitor de livros digitais. Fisicamente, eles são parecidos, mas tributariamente, o leitor de livros pode ter uma imunidade ou alíquota zero, por ser considerado livro, enquanto o tablet paga uma alíquota cheia efetiva. Outro exemplo clássico da reforma é o imposto seletivo, o famoso imposto do pecado. Se você vende água mineral, o CCLASS-TRIB vai indicar uma tributação padrão ou reduzida. Mas se você vende uma bebida açucarada, o código será diferente para sinalizar que ali deve incidir o imposto seletivo. Percebe a responsabilidade? Se você cadastrar o refrigerante com código de água, você está sonegando imposto sem saber. Se cadastrar a água com o código do refrigerante, está jogando dinheiro fora, pagando mais impostos. Onde é que esse código aparece? Em todo lugar. Ele deve estar configurado no sistema de gestão, o ERP. e vai sair impresso em cada nota fiscal eletrônica que sua empresa emitir. É através desse código que os bancos e as operadoras de cartão de crédito sabem quanto devem reter de imposto no ato da venda. Os erros mais comuns que temos visto nos escritórios de contabilidade são: uso de códigos genéricos, tentar classificar tudo em um código outros para ganhar tempo. Isso é um convite para fiscalização eletrônica imediata. Outro erro é a confusão entre mercadorias e serviços. Na reforma, a linha entre produtos e serviços fica muito tênue, mas o CCLESTRIB exige uma precisão. O terceiro erro mais comum é a falta de atualização. As tabelas do governo mudam. Usar um código que foi extinto ou alterado trava a emissão da sua nota fiscal. E atenção! O erro na classificação pode gerar multas que variam de 1% a 5% do valor da operação, além da perda de créditos tributários que sua empresa poderia recuperar. Amigo empresário, a mensagem de hoje é clara. A contabilidade moderna não aceita mais o famoso eu acho. O CCLESTRIB exige que você comece profundamente uma mudança no ato de vender. Não deixe para revisar seu cadastro de produtos apenas na hora de fechar o mês. Isso deve ser um processo contínuo. Minha recomendação para você hoje é: reúna sua equipe de compras e de vendas, sente com seu contador e faça um pente fino no seu cadastro. Verifique se cada item está com o CCLESTRIB correto. Lembre-se que a rastreabilidade é total. O fisco sabe o que você comprou e vai cruzar com o que você está vendendo. Está em conformidade, não é apenas evitar multas. É garantir que sua empresa tenha saúde financeira para crescer com segurança nesse novo cenário de reforma tributária. Informação correta é o melhor investimento que você pode fazer pelo seu negócio. Use a contabilidade a seu favor e transforme esses códigos em estratégia de crescimento. Muito obrigado pela sua audiência, um grande abraço e até o próximo Momento Contábil.
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0: Nove e trinta e nove.

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1: 10 e 3.
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1: Sorri, irmão.
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2: Meia-noite e 3.

0: 1:03.
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0: duas horas.
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1: Quatro e um. 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

Bom dia, Viçosa. Bom dia, meu amigo. Bom dia, minha amiga. Bom dia, meu compadre. Bom dia, minha comadre. Em Viçosa, são 4 horas 54 minutos. Agradeço a Deus por mais um dia que me concede convite e saúde para o trabalho. Eu peço a sua permissão para entrar no seu santo lar, para levar alegria, boa música sertaneja. Bom dia, meus amigos taxistas, porteiros e guariteiros, médicos e enfermeiros, minha amiga dona de casa, minha companheira de todas as manhãs. Já fez o café, agora tá na labuta, preparando para o almoço. Bom dia, os quatro cantos de Viçosa. Bom dia, região. Bom dia para você que está me dando uma carona aí no seu automóvel, na sua bike, na sua... ou de a pé, ou na motocicleta, com fone atarracado nos ouvidos. Bom dia, bom dia. Aqui o trem sai tinindo, viu? É macuco, nimbornal e é feijão sem bicho. Não tem lepo-lepo, não. Aqui é só modão. Segunda-feira, 24 de agosto de 2026, começando por aqui mais um programa, recordando o passado sertanejo com Ney Caetano. Sempre agradecendo a Deus por tudo, por tudo. Aqui o trem sai tinindo, hein? É macuco, limborná e é feijão sem bicho. Meus irmãos das mãos calejadas, bom dia, bom dia. Olha a hora, 4h56, 4 horas 56 minutos.

Olha, como de costume, de todas as manhãs, começando aí com Maria Passa na Frente, com Nossa Senhora Aparecida, com Rick Renner. Eu só vou buscar uma moringuinha d'água ali, mas não vou delatar não, viu? Tô igual passarinho com bico na água e morrendo de sede. Aqui assim, ligou, pediu e ouviu, hein? Depois do intervalo, estou de volta até às 7, fazendo esse barulhão por aqui.

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1: Olha aí, nós ouvimos aí um sucesso para tá ligado na 100,7. Bom dia, bom dia. Nossa Senhora Aparecida, Rick Renner. Começando bem a segunda-feira, né? Bem protegido por ela. Olha, são 5 horas mais 4 minutos. A partir de agora, o telefone 3612-3800.

98154 já está liberado para você interagir com o Ney Caetano, pedir aquela cantiga, começar segunda-feira, começar a semana mais alegre, né? Porque aqui não tem tristeza, tristeza não paga dívidas. Vem aí, Zé Mulato e Cassiano, Colheita de Milho.

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1: Olha a hora e acerta o seu croque com o meu aqui. Olha, são 5 horas mais 9 minutos. Você está sintonizado na 100,7 Universitária FM. Meu amigo Ovidio, bom dia, bom dia. Manda aquele abraço pro pessoal lá do Terreirão, Espinhão, né? Piúna, Duas Barras. Agora aqui na Rua dos Passos, né? Os alunos meus de pescaria. E a todos os ouvintes, para toda a família, né? Pediu para ouvir aqui com Zico e Zeca, Dona Jandira. Um abraço, bom dia, bom dia.

0: De quem, companheiro? 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
2: Olha aí, nós ouvimos aí também Dona Jandira. Quem gosta muito dessa música é meu compadre Juarez, né? Tá lá na companhia. Meu amigo aí da Caia, bom dia, bom dia. Ele pediu pra ouvir Aquela Parede com Mocoque Paraíso. Tá mandando aquele abraço aí pro Bastião Panela, pro Juarez, pro Reis. Manda também aquele abraço pro vídeo a todos os ouvintes. O Mauro Tainho tá numa fofoca danada, viu, viu, compadre? O Mauro Tainho tá numa noite, você precisa ver, viu? Olha, ele pediu e vai ouvir. E aquele abraço especial pro seu Custódio, né? Já deve estar tomando aquele cafezinho, esquentar o peito. Olha, gente, hoje não tá muito frio, não, tá? Mas se for sair pra sua caminhada, coloca aquele agasalho básico, né? E vai pra caminhada. Não deixa pra dispor, não. Tá bom? Ó, e falar em dispôs, não deixa pra dispor ligar pra Ney Caetano aqui e pedir uma cantiga, não. Porque aí vai te ajudar você a fazer o cafezinho, escutando uma moda de viola, não tem nada melhor, não, tá? Olha pra você ver essa aqui.

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1: Aqui tem bambu e tem bambu, tem flecha, viu? São 5 horas 17 minutos em Viçosa. 5 e 17, nós ouvimos aí Mocoque Paraíso, Aquela Parede. Vamos mais, vem aí Sudimar e Martinelli, Fim de Peão.

Olha, nós ouvimos também aí o Martinelli. Sudimar e Martinelli, fim de boiado, peão, né? Olha, tá tudo errado aqui hoje, olha. Fim de peão. Olha, em Viçosa, são 5 horas 21 minutos em Viçosa. São 5 e 21. Bem mais sucesso, Cacique Pajé, o Folgazão e o Diabo.

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1: Oi, Passinho Miudinho, nós vamos chegando até as 7, se Deus quiser. Não tem pressa não, viu? Olha, você também tá ligado? Não quer ouvir uma cantiga bonita? Só se ligar pra cá. Aqui tem um quarto balai lotado até em Rio. Ontem nós tava assuntando aí, alinhando uma prosa, né? Aí falando aí de música. É a música mesmo, é essa que nós de bui aqui, né? Tem conteúdo, tem história pra contar. Não tem lepo-lepo, não. Então, vem aí a tiradora de elite do Duque Delvan.
2: Daqui a pouquinho nós vamos mostrar ela. E agora, a próxima modon.
1: Para você que tá ligado na 100,7, essa música não vai até o final, então eu vou pro intervalo comercial. Depois eu volto com a outra tiradora de elite.
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Olha, nós ouvimos aí a tiradora de elite com Dudu Quidalvan. Olha, são 5 horas 31 minutos em Viçosa. A dona Rita ligou lá da Sagrada Família, ela pediu Cacique Pajé. Laço da saudade, dona Rita. Um abraço, boa segunda-feira pra nós.

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1: Olha a hora, 5h34, daqui a pouquinho, às 6 horas, nós temos aí o momento mais importante do rádio, que é o momento da consagração. E o telefone está liberado, 3612-3854. Liga para cá, pede a cantiga. Vamos fazer os balagues, que nós estamos aqui lotados até em Ribe, hein? Olha, vem aí mais sucesso para você que tá ligado. Lourenço e Lorival, Velha Porteira.

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1: Olha as horas, hein? 5h39. Quem tá curtindo o programa lá em Cajuri é meu amigo Juquita. Bom dia, bom dia. Ele pediu a música aqui do Teixeirinho, o pobre João, mandando aquele abraço sertanejo aí para o Lobrobô, o Assis, o Adão e também para a esposa, a dona Madalena. E a todos vocês aí de Cajuri, um abraço, bom dia. Já tá tudo supinho para já aí? Já tá podendo jogar aquela bola? Hã? Ainda está cedo ainda. Teixeirinho, o pobre João.
2: Meu Deus, que essa letra sirva de conselho para muito homem que não tem calma, inclusive a mim mesmo.

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1: Olha, nós ouvimos aí o Teixeirinho, o Pobre João, e na sequência a gente manda aquela de brinde, né, Juqueta? A gente vai acostumando com os ouvintes, vai conhecendo os gostos, né? Aí você manda aquela de brinde. Um abraço aí, Cajuri, bom dia, bom dia. Vem aí, Chitãozinho, Chororó, Terra Tombada, tem a participação do Daniel.

Olha aí, nós ouvimos também aí Terra Tombada. Você que tá ligado aí, deitado, curtindo o programa. Ali um 2D de prosa com o Ney Caetano aqui. Vem cá, pede uma cantiga aí. Telefone tá liberado, 3612-3854, até às 7. Só esse barulhão bom aqui, viu? Não é a melhor não, mas nesse horário faz uma diferença muito grande. Por quê? Você sabe. Você vai pedir aquela aqui, ó, igual Zé Garoto e Timburé, Laço Trançado. É só aqui.

0: Olha, nós ouvimos aí também o sucesso Zé Garoto e Timburé. Agora sim, agora nós vamos para o intervalo comercial. Vem aí o momento mais importante do rádio, que é o momento da consagração com o Padre Vitor. Aqui o trem sai tinindo, viu? É macuco, limborná e é feijão sem bicho.
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Santíssima, que em vossa imagem milagrosa de Aparecida espalhais inúmeros benefícios sobre o Brasil. Eu, embora indigno de pertencer ao número dos vossos servos, mas desejando participar dos benefícios da vossa misericórdia, prostrado a vossos pés, consagro-vos o entendimento para que sempre pense no amor que mereceis. Consagro-vos a língua para que sempre vos louve e propague a vossa devoção. Consagro-vos o coração para que depois de Deus vos ame sobre todas as coisas. Recebei-nos, ó Rainha incomparável, no ditoso número dos vossos servos. Acolhei-nos debaixo da vossa proteção. Socorrei-nos em nossas necessidades espirituais e temporais, e sobretudo na hora da nossa morte. Abençoai-nos, ó Mãe Celestial, e com vossa poderosa intercessão, fortalecei-nos em nossa fraqueza, a fim de que, servindo-vos fielmente nesta vida, possamos louvar-vos, amar-vos e render-vos graças no céu.

0: Como é de costume de todas as manhãs, mandando aquele abraço sertanejo e pedindo a proteção de Nossa Senhora Aparecida, Santa Rita de Cássia, Nossa Senhora de Fátima, São Silvestre, São João Batista, que derrame seus mantos sagrados em cada lar de um amigo e ouvinte da 100,7 Universitária FM.
1: Oração da Manhã. Senhor, no início deste dia, venho pedir-te saúde, força, paz e sabedoria. Quero olhar hoje o mundo com os olhos cheios de amor, ser paciente, compreensivo, manso e prudente. Ver além das aparências teus filhos como tu mesmo os vês, e assim não ver senão o bem em cada um. Feche meus ouvidos a toda calúnia, guarda minha língua de toda maldade, que só de bênçãos se enche meu espírito. Que eu seja tão bondoso e alegre, que todos quantos se aproximarem de mim sintam a tua presença. Senhor, reveste-me da tua beleza, e que no decurso deste dia eu te revele a todos. Amém.
0: Agora sim, hein, com o dever cumprido, nós já vamos até às 7, tocando tudo de boa e do melhor. Mandar um abraço a todos vocês aí. Meu amigo Iro Fernandes, um abraço também no laboratório, tá sempre ligado. A vocês todos aí, obrigado sempre pela companhia. Aqui o trem sai tinindo. Agora é igual caminhão sem freio, paladeira abaixo, tá? O telefone tá liberado, 3612-3854. Vou trazer Tonico Tinoco, Caboclo Continental.

Ora, nós ouvimos aí também Encontro Milagroso e na sequência nós ouvimos Lourenço e Lorival, Remorso na Consciência. Ora, são 6:17. Meu amigo Zé Alvim, um abraço para você aí, bom dia, bom dia. Bom dia também para Imaculada. Ele manda aquele abraço aí para toda a família, né? Em especial também um abraço para a amiga Alexandre, o Antônio lá no Amoras. Não sei o que está acontecendo com o Antônio, não. Está mais sumido que nota, escuta meu bolso, viu? Manda para toda a família. E os amigos, aqui o Trem Site News, Alvim. Tião do Carro em Santarém, Sonho de Caboclo. E na sequência nós vamos ouvir também aí Sonho Cruel, Lourenço e Lorival.

Este é o sonho de uma mãe pecadora, que após ter tomado uma droga para eliminar o seu próprio filho em gestação, dormiu e sonhou que ouviu a voz do seu filhinho dizendo assim:

Olha, e nós ouvimos aí também o sucesso pra você que tá ligado, Sonho Cruel com Lourenço e Lorival. As mocinhas da cidade, trio Parada Dura, 6h24.

Olha aí, pra esquentar a chapa, nós ouvimos também aí o sucesso. 6h27 em Viçosa, Trio Parada Dura, as mocinhas da cidade. Olha você que tá ligado na 100,7. Bom dia, bom dia. Aqui o trem sai tinindo. Vem aí, Milionário Zé Rico, Sonho de um Caminhoneiro.

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1: Olha você que tá ligado na senha aí, bom dia, são 6 horas 32 minutinhos, caímos no final, né? Esse bloco aqui já é finalizando a programação, fica esperto aí, liga pra nós aqui, ó, vamos alinhar uma prosa, aí você vai escutando a cantiga que você me pede aqui, tá? Tunico Tinuco, eu e a Lua, vai pra minha amiga lá na Cajuri, a Dona Penha, mandando pra todos os ouvintes, né, pra turminha de sempre, a Dona Penha. Um abraço também pra sua Vicente. Daqui a pouco eu vou ler uma cantiga que ele gosta aqui, que é o Gigante de Ferro. Ela manda um abraço também para Alexandra e a todos, né? Lá do Caxixe, Coimbra, aí de Cajuri.

Nós ouvimos também aí o Tonico e Tinoco, a música Eu e a Lua. Olha, 6h35, tá acabando o gás, tá acabando o milho de pipoca, hein? Vem aí, Gigante de Ferro, essa vai pro meu amigo São Vicente lá em Cajuri. Um abraço, bom dia. E vai pra Alexandre também, bom dia.

Olha, nós ouvimos também aí o Barreirito, Gigante de Ferro. Olha, são 6h39. Dá tempo ainda para você ligar, pedir a sua cantiga, hein? Olha, você que tá ligado, bom dia, bom dia. Moreno e Moreninho, essa vai pro meu amigo Toia, né? O Juscelino lá na Jacó Lopes de Castro, lá pertinho da Pifipaf, né? Ô, Toia, bom dia. Tá aqui o sucesso. Moreno e Moreninho, Manete Birissá.

Olha, nós ouvimos também aí o Manete Ibiriçá atendendo meu amigo Toia lá na Jacó Lopes de Castro. Bom dia, bom dia. Vem aí os dois mineiros, sonho de um lavrador. São 6h43 em Viçosa, tá acabando o gás, dá tempo ainda para você que tá acordando agora, sintonizando a 100,7 e ouvir a sua cantiga.

Olha aí, nós ouvimos também o sucesso aí com os dois mineiros, Sonho de um Lavrador, né? Vem aí, Caçula e Marinheiros, Dois Amores e uma Aliança. Dois Amores e uma Aliança. Olha a hora, hein? 6h47.

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Olha você ligado na Sé, acabou o gás, acabou o milho de pipoca, né? Tem que botar o pé na estrada, tem muito o que fazer. Olha, eu quero agradecer o carinho de vocês, eu volto amanhã às 5 da manhã, assim querendo Deus, tenho certeza que Ele quer, porque tenho Deus no coração, né? Eu vou deixar as minhas saideiras de hoje aqui com Deus e eu no sertão, com Vitor e Léo. Gini Geno, Pescaria, Jade Jefferson, se der tempo, meu pai. Com essa vou meter o pé na estrada, tô indo nessa, amanhã eu volto pra pegar o galo de pijama, tá bom? Gente, muito obrigado, beijo na ponta do coração para os marmanjos, um aperto de mão bem distante mesmo, mas bem longe. Tchau, obrigado.

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4: 7-3.
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Obrigado. Obrigado, querido. Obrigado. Obrigado, Paulinho.

0: Viva Caicó!
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4: Olá, seja muito bem-vindo a mais um Momento Contábil. É um prazer ter a sua companhia. Seja você que está nos ouvindo no rádio do carro, em casa ou direto da lida do campo. Hoje o nosso papo é fundamental para quem tira o sustento da terra ou possui propriedades fora do perímetro urbano. Vamos conversar sobre o ITR, o Imposto Territorial Rural. Muitas vezes, o produtor rural foca toda a sua energia na safra, no gado ou no clima e acaba deixando a papelada tributária para a última hora. Mas olha, o ITR não é apenas mais uma guia a ser paga. Ele é um imposto federal que funciona como o IPTU do campo, mas com regras muito específicas que, se bem compreendidas, podem representar uma economia real e evitar dores de cabeça gigantescas com a Receita Federal. Mas afinal, quem é que precisa declarar o ITR? A regra é clara. Se você é proprietário de terra rural, titular do domínio útil, possuidor a qualquer título ou usufrutário, você está no radar deste imposto. Não importa se a terra é produtiva ou não, o fato de ser uma área rural já gera obrigação. A única exceção são os casos de imunidade e isenção, que vamos detalhar daqui a pouco. Agora, vamos para a parte que todo mundo quer saber. Como é feito o cálculo? O ITR não incide sobre tudo que você tem na fazenda. Ele incide sobre o que chamamos de VTN, Valor da Terra Nua. Isso significa que as benfeitorias como casas, currais, cercas, pastagens cultivadas e florestas plantadas não entram na conta. O imposto é sobre o valor do solo bruto. A alíquota que você vai pagar é progressiva. Quanto maior a propriedade e menor o seu grau de utilização, maior será o imposto. Ou seja, o governo usa o ITR para desestimular terras improdutivas. Aqui entra um conceito que você já deve ter ouvido falar, o módulo fiscal. Ele é a unidade de medida expressa em hectares que varia de município para município. Por que ele é importante? Porque ele define se sua propriedade é considerada pequena, média ou grande para fins de isenção. Por exemplo, em muitas regiões, se você tem uma pequena gleba rural, que varia de 30 a 100 hectares dependendo da localização, e a explora sozinho ou com sua família, sem ter outro imóvel, você pode estar isento do imposto. Além da isenção para pequenas propriedades, existem benefícios para áreas de preservação. Se você tem áreas de preservação permanentes, as chamadas APPs, ou reserva legal devidamente averbadas e declaradas na ADA, Ato Declaratório Ambiental, junto ao IBAMA, essas áreas podem ser excluídas do imposto. É o governo dando um desconto para quem cuida do meio ambiente, mas atenção, não basta ter a mata, é preciso que a documentação ambiental esteja em dia para garantir o benefício fiscal. E como fica a parte prática das obrigações? Todo ano, geralmente entre agosto e setembro, o produtor deve entregar a Declaração de Imposto sobre a Propriedade Territorial Rural, a DITR. O pagamento pode ser feito via DARF, em cota única ou parcelado, desde que o valor não seja inferior a R$ 100. Perder o prazo gera multa de 1% ao mês sobre imposto devido, além de impedir a emissão da certidão negativa de débitos, que é exigida para conseguir crédito rural junto aos bancos. Falando em estratégia, como fazer o planejamento fiscal do ITR? O segredo está na precisão das informações. Muitos produtores erram ao declarar o valor da terra nua muito abaixo do mercado para pagar menos imposto. Mas isso pode gerar problemas na hora de vender a terra, aumentando o imposto de renda sobre o ganho de capital. O planejamento consiste em equilibrar um VTN justo com o máximo aproveitamento das áreas de exclusão, como as de preservação, e a comprovação correta do grau de utilização da terra. Se você produz grãos ou cria gado de forma eficiente, sua alíquota cai drasticamente. A organização contábil é a melhor amiga do produtor rural. Guardar notas fiscais de insumos, registro de vacinação de gado e laudos técnicos de produtividade não serve apenas para o controle interno. São essas provas que garantem que você paga o imposto justo, na alíquota correta, para quem produz. Sem a organização, você acaba pagando como se a terra fosse improdutiva e o prejuízo é certo. Para encerrar nosso encontro de hoje, fica um conselho. Não trate o ITR como uma mera formalidade. Ele é uma peça-chave na gestão de sua propriedade. Procure um contador especializado no setor agro. Esse profissional vai te ajudar a cruzar os dados do CAR, Cadastro Ambiental Rural, do ADA e da Declaração de ITR, garantindo que você aproveite todos os benefícios legais e mantenha sua terra produtiva e regularizada. Cuidar da contabilidade de sua fazenda é tão importante quanto cuidar da semente do solo. Com a orientação certa, você protege seu patrimônio e garante o crescimento do seu negócio. Muito obrigado pela sua audiência e até o próximo Momento Contábil.
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0: 7h39.
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6: Oito e três.
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5: 8:33.
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6: Nove e 34.
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0: Muito obrigado, muito obrigado. Muito obrigado.
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Uma musiquinha pra machucar os corações. Nem vem que não tem.

muito obrigado por vocês estarem aqui e vamos curtir Cidade Negra Acústico MTV.

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dos impostos e, principalmente, da gestão do seu negócio. Se você vende produtos no Mercado Livre, na Amazon, na Shopee, ou se presta serviço através de aplicativos como iFood ou Uber, o assunto de hoje é vital para a saúde do seu bolso e para a continuidade da sua operação. Com o avanço da reforma tributária, um termo começou a ganhar holofotes e a tirar o sono de muitos empreendedores digitais. É o chamado split payment, ou em bom português, a divisão de pagamento. Mas não se assuste com o nome em inglês. A gente vai conversar hoje sobre como essa tecnologia vai mudar a forma como o imposto sai de sua venda e vai direto para o governo, sem nem passar pela sua conta bancária. Vamos entender como isso funciona na prática? Imagine que você vendeu uma camiseta por R$100 em um marketplace. No modelo tradicional, esse dinheiro entrava na conta da plataforma ou na sua conta bancária. E depois de um mês, você calculava o imposto e pagava a guia para o governo. O problema, na visão do fisco, é que entre a venda e o pagamento do imposto, muita coisa podia acontecer. O dinheiro sumia, a empresa fechava, ou o empreendedor simplesmente esquecia de pagar. O split payment foi criado para acabar com esse atraso. Ele é uma ferramenta tecnológica que faz a divisão do dinheiro no exato momento da transação. Quando o cliente passa o cartão ou paga o Pix, o sistema já identifica. X reais são do vendedor, Y reais são a comissão da plataforma e Z reais são o imposto, IBS e CBS. O valor do imposto é desviado automaticamente para o cofre do governo. É a chamada arrecadação em tempo real. Para quem vende online, a operação parece simples, mas a engenharia contábil por trás é bastante robusta. Vamos usar o exemplo de um lojista em um grande marketplace. O consumidor final compra um produto, por exemplo, por R$1.000. O sistema de pagamento, ou checkout, identifica as alíquotas da reforma tributária. Suponhamos uma alíquota somada de 25%. R$250 vão direto para a conta do governo. Os R$750 restantes são divididos entre a comissão da plataforma e o saldo líquido do vendedor. Isso muda drasticamente o fluxo de caixa. Antes, o vendedor tinha o valor bruto na mão por alguns dias. Agora, ele só recebe o valor líquido de impostos. Para as plataformas digitais, o desafio ainda é maior, pois elas se tornam responsáveis por garantir essa divisão sem que haja algum tipo de erro, sob pena de sanção pesada. Aqui entra o papel fundamental da contabilidade. Com split payment, o registro contábil não pode mais ser feito apenas por cima. É preciso uma rastreabilidade total. Cada venda gera um crédito tributário automaticamente. Se você comprou matéria-prima e já pagou o imposto nela, esse crédito precisa ser compensado com o que foi retido no split payment. As obrigações fiscais mudam de foco. O foco deixa de ser gerar uma guia de pagamento e passa a ser conferir se o sistema reteve corretamente. Se o sistema do marketplace calcular o imposto errado e reter a mais, o seu lucro vai embora. Se reter a menos, você pode ficar em dívida com a Receita Federal sem nem saber. A documentação fiscal, ou seja, as notas fiscais eletrônicas, precisam estar perfeitamente integradas ao sistema de pagamentos. Não são só os vendedores de produtos que entram nessa. Se você é um motorista de aplicativo ou entrega comida, o split payment também alcança sua prestação de serviço. O ISS, que agora vira parte do IBS, será retido na fonte. Isso traz uma formalização forçada para o setor, o que é bom para a transparência, mas exige que o profissional autônomo ou a pequena empresa de serviços tenha um controle muito rígido sobre suas taxas e recebíveis. O split payment não é um novo imposto, mas uma nova forma de cobrar os impostos, IBS e CBS, trazidos pela reforma tributária. O valor final da carga tributária depende de sua categoria, mas a forma de pagamento será imediata. O maior desafio é a tecnologia. Pequenos e-commerces, que utilizam plataformas próprias, precisarão utilizar seus gateways de pagamentos para suportar essa divisão. Por outro lado,
A grande oportunidade é a redução de burocracia no

0: final do mês. Se o imposto já foi pago no ato da venda, o empreendedor gasta menos tempo gerando boletos e mais tempo focado em vender. Além disso, o split payment ajuda a combater a concorrência desleal. Aquele vendedor que não pagava impostos e conseguia preços muito baixos, agora terá o imposto retido automaticamente, igualando o campo do jogo para quem sempre trabalhou de forma correta. O split payment é o futuro batendo na porta. Para quem vende em marketplaces ou plataformas digitais, a regra de ouro agora é organização. Você precisa saber exatamente qual é a sua margem de lucro, já descontando a retenção automática. Não deixe para entender isso quando o dinheiro cair menor na sua conta. Procure seu contador de confiança, revise suas configurações de pagamento nas plataformas e certifique-se de que sua emissão de nota fiscal está sincronizada com seu recebimento. A reforma tributária traz mudanças profundas, mas quem se prepara não apenas sobrevive, como prospera. Obrigado pela sua audiência. Continue acompanhando nossas pílulas de conhecimento para manter o seu negócio sempre nos trilhos da legalidade e do lucro. Sucesso nas vendas e até o próximo Momento Contábil.
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2: 11:10.
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6: Meio-dia e quatro.

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3: Meio-dia e 31. 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

Muito obrigado. 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

0: Milena. Obrigado.
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0: 1 e 4.
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Uve, nós vamos debater as perspectivas para o envelhecimento. Eu sou Maju Forz e te acompanho no programa que está começando agora. A expectativa de vida chegou a 76,6 anos no Brasil, de acordo com o IBGE. Isso representa um aumento de mais de 31 anos em 9 décadas. E o número de centenários também está crescendo no país. De acordo com o censo de 2022, o total de pessoas que passaram dos 100 anos subiu 67% na comparação com o censo anterior, o de 2010. Esse é um fenômeno que ocorre em todo o mundo e está associado a questões como a diminuição da mortalidade infantil, avanços da ciência e da medicina, além da ampliação de acessos a serviços como saneamento básico. Claro que devemos fazer recortes dentro desses dados. Entender que não se trata de um envelhecimento igual para todos os locais e todas as pessoas. A expectativa de vida é atravessada, entre outros, pelas condições socioeconômicas e pelo local de nascimento. Por exemplo, moradores do distrito de Anhanguera, região periférica da cidade de São Paulo, vivem em média 58 anos. No mesmo município, mas no Alto Pinheiro, área nobre, a expectativa de vida é de 82 anos. Aqui no Brasil, o racismo é outro fator que impacta. Com menos acesso a direitos como saúde, moradia digna, saneamento básico e emprego de qualidade, a população negra vive, em média, 6 anos a menos do que a branca. O número é uma pesquisa do Instituto Mobilidade e Desenvolvimento Social e do Centro de Desenvolvimento e Planejamento Regional da UFMG. Se a população está envelhecendo, como a nossa sociedade está se preparando para isso? A questão não é só viver mais, é principalmente viver bem. Nessa análise, temos que ter em mente que estamos em uma sociedade capitalista. Sociedade esta baseada na lógica da mercadoria. Não se possui, dessa forma, uma preocupação com a qualidade ou a garantia de direitos. Os objetivos são produzir e garantir lucro. É aí que entra a mercantilização de serviços essenciais. O processo é direto. Ataca-se o público para abrir margem para o mercado privado. Saúde e assistência social, por exemplo, passam a operar como sistemas geridos pela lógica do lucro. Vamos lembrar da mais recente reforma da Previdência, feita pelo governo Bolsonaro. A ideia era simples: restringir demais o acesso e precarizar um direito, que é a aposentadoria. Isso dá possibilidade para as empresas privadas que vão vender planos de previdência. E o capitalismo é tão ardiloso que uma reforma vem acompanhada de outra. Pouco antes da reforma da Previdência, tivemos a trabalhista de Michel Temer. Aqui, o ataque foi a CLT, o que empurrou massivamente a força de trabalho brasileira para a informalidade. Como resultado, o cenário desenhado é esse. Pessoas cada vez mais idosas, sem atingir condições para aposentadoria ou que se aposentaram, mas com benefícios muito baixos, tendo que se desdobrar em empregos precários. E precisamos estar vigilantes quanto à possibilidade de mais uma reforma da Previdência, o que já tem sido ventilado. Além de outro ataque brutal, a desvinculação do benefício da prestação continuada, o BPC, e da aposentadoria. Vira e mexe, fala-se sobre a proposta, que nada mais é do que deixar de ser obrigatório o reajuste de aposentadorias, pensões do BPC, no mesmo patamar do que do salário mínimo. Ou seja, em um futuro breve, os benefícios poderão ser inferiores ao equivalente ao salário. Aqui vale uma rápida explicação. O BPC é um benefício da Previdência destinado às pessoas com deficiência de qualquer idade e pessoas idosas acima de 65 anos que pertençam a famílias de renda baixa. É um benefício não cumulativo com outro do INSS, como aposentadorias e pensões. Recentemente, já no governo Lula, as regras do BPC passaram por mudanças, que endureceram a sua concessão. Nesse debate, entra um conceito importante, o da financeirização da velhice. Trata-se justamente da transferência de direitos da Seguridade Social, como assistência e saúde do Estado, para o mercado. Esse processo é baseado em alguns pilares. O primeiro é a privatização do cuidado. Você provavelmente conhece alguma família que precisa se desdobrar para cuidar com o mínimo de dignidade de uma pessoa idosa, porque não tem acesso a serviços de saúde, cuidadores ou instituições de longa permanência. O segundo diz respeito ao Estado que, no lugar de investir em uma rede de proteção social, transfere essa responsabilidade para o setor privado,
Isso ocorre, por exemplo, com fundos de pensão e planos de saúde.

0: Por fim, destacamos o endividamento que atinge cada vez mais as famílias. Nesse pilar, precisamos destacar o crédito consignado, que destrói a renda dos aposentados e se torna uma bola de neve. O consignado compromete a aposentadoria e, para aliviar de imediato a situação, a pessoa assume outro empréstimo e por aí vai. De acordo com o Serasa, mais de 14 milhões de pessoas idosas estão endividadas no Brasil, um aumento de 43% em 5 anos. Para debater mais as perspectivas para o envelhecimento, os direitos e os desafios das pessoas idosas no país, nós conversamos com o professor da Universidade de São Paulo, Jorge Félix. Confira a entrevista. Entrevista.
1: Boa tarde, poderia começar se apresentando brevemente, por favor?
2: Então, meu nome é Jorge Félix, eu sou professor da pós-graduação em gerontologia da Universidade de São Paulo, da Escola de Artes, Ciências e Humanidades. Sou pesquisador FAPESP do Núcleo de Estudos de Gênero da Unicamp, né, o Núcleo PAGU, e sou autor, né, do livro recém-lançado A Difícil Decisão de Envelhecer, pela editora da Unicamp.
1: Perfeito, e já entrando no assunto do livro, nossa primeira pergunta aqui vai justamente nesse sentido. O livro, como você falou, chama A Difícil Decisão de Envelhecer. Para começo de conversa aqui, eu queria saber por que a escolha desse termo e a que o livro se refere.
2: Então, esse livro ele é dividido em duas partes. A primeira parte são artigos que eu escrevi na imprensa ao longo de muitos anos sobre a questão do envelhecimento populacional, sobre bem-estar, sobre cuidado, né? Porque o livro também tem um subtítulo, né, que não está na capa, mas está interno, que é Reflexões sobre Longevidade, Cuidado e Bem-Estar Social. Então, esses artigos são resultados das minhas pesquisas ao longo de mais de 20 anos. E uma segunda parte são dois artigos acadêmicos, também, evidente, resultados de pesquisas. E depois tem os anexos, que são matérias que fizeram a respeito do meu trabalho, artigos que escreveram na imprensa, jornalistas bastante, né, de referência, que escreveram sobre o meu trabalho, e uma entrevista também que eu dei, que são dados mais recentes das minhas pesquisas. E ele termina, né, com um pós-fácio do Frei Beto, né, falando sobre a velhice dele mesmo, e uma tira da Laerte, né, também, que fala sobre o tempo. Então, esse é o conteúdo do livro. E sobre o título, né, que você me pergunta, eu não quero dar spoiler aqui para as pessoas poderem ler e ter a surpresa, mas ele reflete o que está um pouco o conceito do livro quando eu concebi, que você fazer quase um grito, assim, de conscientização sobre o envelhecimento. Porque desde a formação do campo da gerontologia, você tem, que foi muito bom, né, ter tido essa mudança de discurso sobre a velhice, de representações sobre a velhice, de luta contra o preconceito à velhice, e isso influenciou nas políticas públicas, isso tem hoje, um impacto na visão que as pessoas têm sobre a velhice. Só que, por outro lado, isso daí também exagerou, não é, nesse imaginário de que você não tem mais velhice, que todo mundo envelhece bem, que todo mundo tem um envelhecimento ativo, que todo mundo tem um envelhecimento saudável. Então, eu considero, assim, que esse discurso ele caminhou até para uma negação da velhice. E o livro ele quer resgatar principalmente um segmento que eu considero que ficou bastante negligenciado pela sociedade, pelas políticas públicas, que é a velhice dependente, aquelas pessoas que dependem de cuidados, que não podem fazer as suas tarefas e que hoje o Estado dá muito, pouco ou nenhum apoio para essas pessoas e para as famílias. Então você vai desaguar isso numa desigualdade social muito maior, porque porque os custos com essa velhice dependente são muito grandes, e numa desigualdade de gênero, porque quem vai cuidar, se é a família que vai ficar com essa sobrecarga para o cuidado de longa duração, como a gente chama, é invariavelmente a mulher que cuida, né? Seja no trabalho de cuidado formal ou informal.
1: A expectativa de vida vem crescendo consideravelmente nas últimas décadas, mas em linhas gerais, o nosso país está preparado para o envelhecimento da população?
2: O Brasil não está preparado para o envelhecimento porque a sociedade super envelhecida, e quando a gente fala da super envelhecida, é aquele aumento do segmento 80 mais na sociedade, e esse segmento, 75 mais, 80 mais, é o segmento que mais cresce hoje na população, né? O segmento etário que mais cresce hoje na população brasileira. Então, nós logo seremos uma sociedade super envelhecida. Nós já somos uma sociedade envelhecida e nós seremos uma sociedade super envelhecida. Por outro lado, né, você tem uma certa igualdade em relação aos outros países, porque eu, né, critico muito essa máxima que todo mundo já deve ter ouvido em algumas palestras aí ou em entrevistas de outras pessoas, que há pobres vão ficar envelhecidos antes de ficar ricos. Ora, isso é uma bobagem, isso não explica absolutamente nada, e o que interessa, né, que eu falo isso desde o meu livro anterior, desde o primeiro também, o que interessa é sobre qual economia nós estamos envelhecendo. E aí há uma igualdade entre todos os países. Nós estamos envelhecendo sob uma economia dominada pela finança, uma economia altamente dominada pelo capital financeiro, que a gente chama de financeirização. Então, isso está impactando todos os países, porque isso significa redução do estado de bem-estar social. Significa mesmo, como eu, né, sugeri anteriormente, um capitalismo de desconstrução. O que que é isso? Tudo aquilo que foi construído no pós-guerra, hoje está sendo desconstruído, e isso está levando aí a guerras, etc. Não tem só um impacto na questão do estado de bem-estar social ou no envelhecimento da população. Então, o Brasil ele pega essa onda, né? Desde do início dos anos 90, essa onda da hegemonia da finança, ele vai fazendo tais reformas, né? E entre elas, uma das principais, a reforma da Previdência, reformas da Previdência. Então, o Brasil, durante esse período todo, ele teve um processo acelerado de envelhecimento da população, né, como nós ainda observamos, e, contraditoriamente, ele adota políticas públicas contrárias a esse envelhecimento da população. E aí, quero até explicar aqui que a reforma da Previdência, embora, né, os seus defensores sempre coloquem que é uma medida porque o Brasil está envelhecendo, né? Quer dizer, há uma culpabilização sempre da população por estar envelhecendo, então ela vai ter que sofrer e pagar algum sacrifício que tem uma expectativa de vida maior. Mas ela não tem, né, as reformas da Previdência, elas não são, de fato, uma política para a velhice.
1: Uma das maiores demandas com o envelhecimento da população é a estruturação dos serviços de saúde. De que forma o SUS hoje trabalha com esse cenário e como as constantes reduções de verbas para a saúde pública comprometem essa adaptação?
2: Sim, comprometem bastante, né? O SUS ele tem alguns problemas na gestão de recursos nos municípios, nos estados. Você tem problemas aí em relação aos gastos, né, desses orçamentos, mas nós sabemos que o SUS ainda precisa de financiamento. E vou dizer aqui por que eu considero isso, porque não é apenas um discurso sobre eficiência dos gastos do SUS que vai atender a grande demanda que hoje tem no SUS e que deve, evidentemente, aumentar com o envelhecimento da população. Um dos principais problemas, né, um dos principais desafios que nós temos no SUS é uma readaptação de todo o sistema, de um sistema curativo, essencialmente, para um sistema, vamos dizer, de cuidado. Por quê? Porque você tem uma mudança no perfil epidemiológico da população. Você está aumentando a incidência de doenças crônicas, né? O Alzheimer, Parkinson, vários outros tipos de demência e doenças como artrite, artrose. Quer dizer, todas essas doenças que são crônicas, né? São doenças típicas do envelhecimento e a única, né, que nós temos aí alguma chance de cura é o câncer, que também tem uma incidência muito grande a partir dos 60 anos. Então, o sistema ele precisa ser readaptado. Agora, com um agravante no caso do Brasil, porque o Brasil ainda tem deficiências para atender a outra ponta, a ponta da infância, a ponta, né, dos adultos. Então, esse é o grande desafio que vai demandar mais investimentos, porque você não vai poder simplesmente trocar uma linha de curativa para uma linha de cuidado. Você vai ter que atender essas duas pontas. Esse é o grande desafio e, por isso, ele vai demandar mais financiamento. Esse, eu diria que, em resumo, é a grande questão do SUS. Fora você ter que incorporar o cuidado de longa duração, que mesmo que as pessoas não tenham demências, mas nós estamos aí agora com a Política Nacional do Cuidado, a Lei 15.069 de 2024, que é um importante passo para você trazer os cuidados sob a responsabilidade do Estado, mas nós ainda estamos numa fase de piloto desse projeto de cuidado, principalmente o cuidado em domicílio. Vai ter que ser incorporado ao SUS ou ao SUAS, eu não sei, o Sistema Único de Assistência Social, mas ele vai ter que ser incorporado de algum jeito, porque senão você vai ter uma consequência econômica muito grande na população, para o país. Qual é essa consequência econômica? É o uso do tempo. O tempo para o cuidado, né, o tempo de trabalho vai ser trocado, já está sendo trocado pelo tempo de cuidado, cuidar dos pais, dos avós, e isso vai ter uma consequência de uma inflação de salários, porque principalmente os grandes talentos, como eles vão cuidar? Como eles vão pagar esse cuidado em domicílio? E isso vai desde dos talentos, né, chamados talentos aí pelo mercado corporativo, até a base da classe trabalhadora.
1: Ainda há casos no Brasil de pessoas muito idosas que precisam enfrentar trabalhos precários e intensos para garantir a sobrevivência. Recentemente, a deputada Duda Salaber apresentou uma proposta de emenda à Constituição para garantir a aposentadoria universal, ou seja, uma aposentadoria mínima para todos. Qual a importância de avançarmos nesse debate?
2: É muito importante, mas eu aqui faria, né, teria a ousadia de fazer um alerta para a deputada Duda Salaber, que a primeira reforma da Previdência ela surgiu exatamente de uma proposta assim, né, uma proposta de emenda constitucional apresentada pelo então deputado Eduardo Jorge, que na época era do PT, e que depois foi, numa tramitação bastante questionável, ela se transformou, aquela PEC do Eduardo Jorge se transformou na reforma da Previdência do governo Fernando Henrique Cardoso. E a PEC do Eduardo Jorge era exatamente uma Previdência igual para todos, né? Uma Previdência igual para todo mundo. Então, o primeiro alerta é esse. Às vezes você faz uma, né, uma PEC com uma intenção e no processo legislativo ela pode virar instrumento para forças exatamente opostas a proposta original. Esse é um primeiro passo. O segundo passo, esse é um primeiro ponto. O segundo ponto é a questão do trabalho. Hoje, né, e isso, né, eu estou falando porque isso foi o tema da minha tese de doutorado, né, muitos anos atrás, e o que a gente percebe, né, e da minha pesquisa atual também intersecciona com essa questão, o que você percebe? Primeiro, a pessoa idosa hoje, ela precisa trabalhar, né? Não tem essa imagem edulcorada que as pessoas vão trabalhar porque elas estão ativas e porque elas querem, etc. Quem tem um ótimo envelhecimento dificilmente está trabalhando. Ou são trabalhos intelectuais que, bom, trabalham, né, conseguem trabalhar a vida inteira. Quando a gente vê, ah, Fernanda Montenegro, 97 anos, uma maravilha. Mas veja a trajetória, né? O sucesso que ela conseguiu na sua profissão. Então, eu sou bem crítico, né, quando usam esses exemplos, né, de pessoas que não representam a grande maioria da classe trabalhadora, dizendo que aquilo é o exemplo do envelhecimento brasileiro, quando é um ponto fora da curva. Então, esse é o primeiro, né, a motivação para o trabalho das pessoas idosas com mais de 60 anos, ela é a renda, a renda muito baixa da aposentadoria, que é a consequência pior, né, mais perversa das reformas da Previdência que o Brasil passou. Só para dar um dado, antes das reformas, em 96, isso está no meu livro, né, na A Difícil Decisão de Envelhecer, apenas 25% dos benefícios da Previdência Social Contributiva, do Regime Geral de Previdência Social, ou seja, os trabalhadores do INSS, apenas 25% tinha o valor de um salário mínimo. E hoje, depois dessas reformas, nós temos 70% dos benefícios, em torno de 70%, com o valor de apenas um salário mínimo. Então, os aposentados pelo INSS, né, trabalhadores da iniciativa privada, eles sofreram um empobrecimento imenso desde 1996. Então, isso é o que faz essas pessoas voltarem ou não saírem do mercado de trabalho. E quando no mercado de trabalho, essas pessoas são discriminadas, né, elas sofrem o preconceito, o que eu chamo de idosismo, né? Outras pessoas chamam de etarismo, mas a minha tradução é idosismo, para definir bem do que se quer tratar. Essas pessoas sofrem idosismo no mercado de trabalho e elas têm, né, como eu coloco na minha tese, uma integração desqualificante no mercado de trabalho, né? Ou elas estão numa função, num trabalho que é desgastante, que não tem significado, que não lhe traz satisfação, mas ela tem que sofrer no transporte público, enfim, passar por essa experiência que só faz piorar a sua qualidade de vida e a sua saúde, mas ela precisa, porque ela precisa da renda, ou ela está, né, dentro dessa categoria da integração desqualificante, ela está informal, né? Ela tem uma relação trabalhista informal com o seu empregador. Então, e você pode hoje até ver muitos Ubers, né? São pessoas idosas, né? Trabalhadores e trabalhadoras idosos que fazem trabalho por aplicativo. Então, eu vejo que isso só se resolveria com uma legislação específica. Mas, infelizmente, o caminho que o Brasil tomou foi de uma reforma trabalhista que só fez piorar essa vulnerabilidade dos trabalhadores e das trabalhadoras idosos.
1: O Brasil vem vivenciando nos últimos anos o acirramento de políticas de austeridade. Como elas impactam a perspectiva de um envelhecer saudável para a população?
2: Então, o livro, acho que uma das ideias, uma das defesas principais do livro, do meu livro A Difícil Decisão de Envelhecer, é justamente oferecer evidências, oferecer dados, oferecer exemplos internacionais de que essa visão fiscalista, essa visão da austeridade fiscal, ela não cabe no envelhecimento populacional, muito pelo contrário. Os países que foram por esse caminho, eles pioraram a sua situação, inclusive os países europeus têm piorado a qualidade de vida das pessoas idosas. E o que poucas pessoas colocam é que tem provocado um abalo muito grande nas gerações mais novas. Porque essas gerações mais novas, tanto na Europa como nos Estados Unidos, elas percebem que não irão reproduzir a qualidade de vida que tiveram seus avós, seus pais e que elas vivem um processo de empobrecimento por causa das políticas de austeridade fiscal. Então, isso tem levado a um grave problema de saúde pública, de problemas de saúde mental. É isso que explica, em grande parte, essa epidemia de opioides nos Estados Unidos, explica casos de suicídio, explica diversas alterações mentais que os jovens estão passando. Os jovens que estão entrando no mercado de trabalho, que assistem essa situação da política de austeridade fiscal impactar a vida dos seus pais na hora da aposentadoria, e as pessoas mais maduras também, os adultos que estão nos 40, nos 50 anos, que veem que a sua situação vai piorar até a velhice. Então, esse é o grande impacto, que tem um resultado econômico bastante negativo, inclusive para as empresas.
1: Um dos principais desafios para pessoas idosas com debilidades se refere ao cuidado. Muitas famílias não têm condições de oferecer assistência adequada, como cuidadores e estrutura adaptada em casa, além de não conseguirem arcar com uma instituição de longa permanência. Como o Estado deve encarar essa questão e em quais políticas públicas devemos pensar?
2: Então, a primeira questão que a gente tem que destacar é que a nossa Constituição Federal ela é excessivamente familista neste aspecto, né? Os artigos 229 e 230, eles acabaram, né, tendo como consequência o peso do cuidado totalmente nas costas das famílias. Então, é isso que a gente chama de um familismo. E quando a gente está falando de familismo, a gente está falando da mulher, porque é a mulher que vai cuidar no fim das contas. Então, esse é um primeiro ponto que deveria ser observado. O segundo ponto é que o cuidado não está na nossa Constituição como direito social. E ele precisaria, né, existem propostas de emenda constitucional nesse sentido, ele precisaria ser reconhecido como o 13º direito social. E, portanto, que aí o Estado que teria que prover ou ter alguma, né, participação nesse provimento de cuidado junto com as famílias. Então, esse é o primeiro ponto. Agora, a notícia boa é que a Lei da Política Nacional do Idoso, né, a Lei 15.069, de 2024, ela é a primeira lei que reconhece o cuidado como trabalho, né? Acho que isso daí é um ponto que muitas pessoas ainda não se deram conta da grande transformação legislativa, né, legal, que essa lei trouxe para o país. Então, o cuidado agora não é mais uma atribuição pela emoção, pelo amor, pela dedicação, pelo reconhecimento, todas essas palavras que, na verdade, elas sobrecarregavam muito mais a mulher, né? Sobrecarregam muito mais a mulher, e elas escamoteavam, né? Acho que a palavra é essa relação trabalhista, né? Não reconhecida, que existe desde sempre, principalmente o Brasil, sendo um país escravagista e ainda com essa cultura tão impregnada na sociedade. Então, esses pontos precisam ser observados, eu acho que a gente já caminhou nesse sentido. E por quê? Porque o cuidado vai ter um impacto econômico, está tendo um impacto econômico. Olha, muitas das mulheres que são as chamadas, né, também uma coisa muito pejorativa, que eu também critico muito isso, os nem-nem, nem trabalha, nem estuda. Então, parece que é uma geração de vagabundos que estão ali sem fazer nada. E muitas mulheres estão nessa situação de nem trabalha, nem estuda, mas estão trabalhando sim, cuidando dos filhos, cuidando dos idosos, às vezes até da vizinhança toda. A gente constata muito isso em pesquisas quando a gente vai para as comunidades, para a periferia. Então, é um trabalho, só que até hoje não foi um trabalho reconhecido. Então, isso daí precisa agora a sociedade se mobilizar, os sindicatos, as associações, as ONGs, para que essa lei saia do papel. Se tem alguém cuidando de alguém, essa pessoa está trabalhando pela lei, e ela precisa ser remunerada por isso. E o Estado vai ter que dar conta dessa lei que está vigente desde dezembro de 2024.
1: Existe um pensamento que fala em financeirização da velhice. Diz respeito justamente à transferência de responsabilidade pela proteção social do Estado para o setor privado. Como essa realidade assola o Brasil e como impacta a garantia de direitos e dignidade para a pessoa idosa?
2: Primeiro, só eu não diria que é um pensamento, né? É uma categoria sociológica que eu criei junto com a professora Gita Grindebert, da professora emérita da Unicamp, né? Nós denominamos financiarização da velhice a um fenômeno que nós constatamos durante a pandemia, na verdade, de um maior endividamento da população idosa. O tema agora está em bastante evidência, a questão do endividamento dos brasileiros. Nós estamos trabalhando nesse tema desde 2019, porque nós percebemos que os custos do cuidado estavam levando as pessoas idosas a contratar mais créditos consignados, o próprio custo da alimentação, o custo do que a gente chama da reprodução social. E de serviços, né, principalmente serviços de saúde, que o Estado deveria prover, mas que o Estado assumiu um papel, né, o Estado brasileiro, que nós denominamos também do Estado fiador. Então, não é mais aquele Estado desenvolvimentista, não é o Estado regulador, né, que foi criado aí no governo Fernando Henrique Cardoso, teria a intenção de substituir aquele Estado ator. Então, não são esses modelos de Estado apenas, né? Eu acredito que esses modelos todos eles sobrevivem paralelamente, de certa forma. Mas agora nós temos o Estado fiador, né? O que é o Estado fiador? Ele se manifesta no FIES, ele se manifesta no crédito consignado, ele se manifesta no próprio programa Desenrola Brasil. Quer dizer, eu, Estado, não posso oferecer saúde, educação, cuidado e etc. Mas eu serei o seu fiador para você ir ao mercado, contrair um crédito e prover essa necessidade sua de vital, né? Então, são necessidades vitais do ser humano e sociais importantíssimas que o Estado passa a prover de forma menor do que a demanda, né? Como é o SUS, como é a educação, etc. E tal. Então, isso mostrou como essa política ao longo desses anos, desses últimos anos, diria quase 20 anos por aí, esse modelo está provocando um superendividamento da população e um superendividamento ainda maior das pessoas idosas e, dentro das pessoas idosas, das mulheres idosas, que se constituem, esse é o objeto da minha pesquisa hoje, que se constituem um grupo hipervulnerável, né? Ele é mais vulnerável do que os outros grupos que estão endividados. Então, isso é a financiarização da velhice, que tem a saúde, o cuidado, o crédito consignado e também a habitação como os seus pilares. Então, é essa linha que o livro explica, né? O livro aborda bastante essa situação e que precisa de políticas públicas e de transformações estruturais na economia. Não adianta apenas, não é, você fazer programas de renegociação de dívidas, programas que esse grupo hipervulnerável das mulheres idosas, eles não conseguem acessar, né? Esse grupo não consegue acessar essas políticas de renegociação. E também não é, é uma hipocrisia a gente dizer que é uma questão de educação financeira. Não é problema de educação financeira, é problema de pobreza, né? A pessoa é pobre e ponto. Então, isso se constitui o conceito, né, da financiarização da velhice.
1: Um marco na legislação brasileira é o Estatuto da Pessoa Idosa de 2003. Quais as principais mudanças que ele trouxe no entendimento e na garantia de direitos para a pessoa idosa?
2: Olha, o Brasil ele tem o marco legal de defesa dos direitos da pessoa idosa, é um dos melhores entre todos os países. Então, nós temos a Constituição de 1988, que ela foi a primeira Constituição a reconhecer a pessoa idosa como um sujeito de direitos. Depois, nós temos a Política Nacional da Pessoa Idosa, que é a Lei 8842 de 1994, e depois nós temos o Estatuto do Idoso, que é a Lei 10741 de 2003. Todas essas leis, e fora outras leis, né, que não vou citar aqui, mas nós temos o problema, não é, da violência contra a pessoa idosa, da baixa qualidade de vida da pessoa idosa, desse problema de renda que nós abordamos. Né, a redução da renda da pessoa idosa no Brasil, tudo isso não é falta de lei, é falta do cumprimento da lei. Agora o Brasil vive uma situação que eu diria um tanto vexatória de não ratificar a Conferência Interamericana de Direitos da Pessoa Idosa. Né? O Brasil precisa assinar, né, ratificar essa convenção. E isso se completaria esse arcabouço legal, né, esse marco regulatório de defesa dos direitos da pessoa idosa. Mas nós sabemos que no Brasil sempre tem essa questão de que a lei não saiu do papel. Mas o Estatuto da Pessoa Idosa, ele é a referência e ele é, sem dúvida nenhuma, uma lei que garante os direitos que a pessoa idosa, né, tem que ter para ter um envelhecimento digno, né? Esse é um outro ponto que no meu livro eu também critico, que o discurso ficou muito no envelhecimento ativo, né? O envelhecimento ativo é uma meta de política pública recomendada pela Organização Mundial da Saúde, mas de repente no debate público ele virou uma situação dada. Ponto. Hoje todo mundo tem um envelhecimento ativo, todos os idosos pulam de paraquedas, correm não sei quantos quilômetros, nadam não sei quantos quilômetros, etc. E isso contaminou o debate. E esse conceito do envelhecimento ativo acabou por ser instrumentalizado para dar argumentos e justificativas à reforma da Previdência. Porque se, né, inclusive de uma forma pejorativa, de chamar as pessoas aposentadas os gatões de meia idade, né, como alguns autores chamaram na época. Então, assim, ele serviu para justificar essas mudanças que foram perversas para a população idosa. Então, o que eu estou querendo dizer com isso é que, assim, a forma como a gente coloca as coisas nas palavras, né? Os termos que a gente adota para o debate público, e é por isso que eu defendo a tradução de idosismo, elas importam muito, né? Porque elas serão utilizadas para fazer justamente o efeito oposto àquilo que a gente pretende. E eu acho que é esse o caso aí de muitas questões que não saíram do papel com o Estatuto do Idoso.
1: Ainda nesse sentido, o Estatuto prevê a participação popular na formulação de políticas públicas por meio de instâncias como conferências e conselhos. Qual a importância de garantirmos a voz e protagonismo das pessoas idosas também nesses debates?
2: É de grande importância, né? Os conselhos, eles têm estão previstos na Constituição, eles têm que funcionar como órgãos que são levados em conta na decisão política e também como órgãos de fiscalização. Mas você veja, há algum tempo atrás, alguns anos atrás, quando eu acho que no primeiro governo Lula, quando houve uma tentativa de fortalecer os conselhos, ou seja, que a lei que está na Constituição saísse de fato do papel e que aquilo fosse de fato uma instância de resolução, de interferência nas políticas públicas, houve uma reação, né, da imprensa, da sociedade, do empresariado enorme, né, porque não entenderam nada do que era aquilo e teve uma reação muito grande. aquele episódio enfraqueceu bastante os conselhos, deixou, e não estou falando só dos conselhos das pessoas idosas, mas conselhos da saúde, conselho da educação, né, tiveram que se reorganizar porque ficaram quase que criminalizados por existir, né, isso que é a realidade. E o que é, qual foi a consequência disso? Que o governo do momento, né, ele hoje consegue controlar muito desses conselhos, principalmente porque as pessoas deixaram de participar desses conselhos, né? Eu não vou participar de uma coisa que dizem que é a ditadura do proletariado que vai ser instaurada, enfim, todas essas bobagens que foram faladas na época. E esses conselhos hoje, eles são, muitos deles, né, são dominados por forças políticas que estão no governo, na esfera municipal, estadual ou federal. Isso foi muito ruim, né? Isso é muito ruim, porque é uma ferida que a gente tem na nossa democracia, né? A inatividade de muitos conselhos. E nós temos que ter uma política de preparo desses conselheiros. Os conselheiros municipais, principalmente, mas, né, em todas as esferas, eles precisam ter uma qualificação para o debate. Nem sempre, né, eu diria que, em geral, isso não acontece. E também, por não ter este preparo e um certo pragmatismo na elaboração das suas reivindicações, esses conselhos, em geral, eles terminam os seus encontros, suas conferências, com um relatório muito extenso de propostas. E evidente que isso cai nas mãos de prefeitos, de governadores, quando eles recebem, né? Porque aqui em São Paulo nós tivemos o episódio do então governador João Dória, que ele sequer recebeu a presidente do conselho após a conferência da pessoa idosa para receber o relatório, né, das reivindicações, ele nunca recebeu. Então, só estou citando esse exemplo para mostrar a complexidade da questão. E então, enfim, todos esses pontos precisam ser vistos, observados, para que a gente possa aprimorar o trabalho desses conselhos.
1: O etarismo, ou melhor, como você disse, o idosismo, é um dos desafios enfrentados, dos grandes desafios enfrentados pela pessoa idosa. Em quais mecanismos podemos pensar para combatê-lo?
2: Então, o melhor combate ao idosismo é a lei. O Estatuto da Pessoa Idosa, ele prevê esse crime, dá lá a pena para esse crime, de uma forma muito transparente, muito que não dependa de interpretação da cabeça do juiz. E o que nós precisamos fazer é aplicar, dentre tantas questões que estão no Estatuto e não fazem parte da vida cotidiana das pessoas idosas, essa questão do idosismo, do preconceito, é uma delas. E leva às vezes a uma punição de quem comete esse delito, às vezes com base em outras leis, mas não com base no Estatuto do Idoso. E eu acredito que, se tivesse em lugares públicos o artigo da lei, se isso fosse mais difundido, que cometer esse tipo de preconceito, o idosismo está previsto em lei, é crime, etc., eu acho que poderia ter algum efeito de redução do preconceito contra a pessoa idosa. Embora, em muitos casos, como nas empresas, por exemplo, na questão do mercado de trabalho, evidente que a empresa sabe daquela lei, tem conhecimento daquela lei, mas mesmo assim ela faz a discriminação na hora de contratação, na hora de demissão, principalmente na hora de demissão, por causa de salários, né? Então, teria que ter muito mais divulgação. Hoje já tem uma grande divulgação dessa questão, mas, mais uma vez, como eu digo, quando você fala etarismo, idadismo, você está pulverizando o termo, você está tirando a carga semântica, a força política do termo. E o criador desse termo nos Estados Unidos, ele queria exatamente o oposto. Ele quis dar carga semântica, ele quis dar força política para esse termo, como é o racismo, como é o sexismo. Mas quando você fala, quando você não denomina a pessoa idosa na tradução, você pulveriza, você enfraquece a luta.
1: E para terminar, o que podemos considerar como um bom envelhecer?
2: Olha, eu gosto, em vez de usar o bom envelhecer, eu gosto de usar o envelhecimento digno. E eu acredito que hoje, na sociedade contemporânea, né, no estágio que nós vivemos da história, nós teríamos que ter uma política coletiva baseada na solidariedade, no aproveitamento da tecnologia e também na questão do meio ambiente. Então, veja como está um problema aqui que também está ocorrendo aqui em São Paulo, que é a privatização dos parques. A privatização dos parques tem expulsado as pessoas idosas dos parques públicos, que antes eram públicos. Muitas pessoas idosas que vivem aqui em São Paulo, elas nasceram no interior, elas passaram a sua vida no campo. Então, esse contato mínimo que elas têm nos parques é um pouco desse envelhecimento digno que elas precisam, que elas vão atrás para ter esse contato com a natureza. Então, eu vejo que o bom envelhecer, como você chamou, é um envelhecimento que atenda essas necessidades humanas. E isso precisa ser coletivo. É uma ilusão as pessoas acreditarem que só porque elas têm dinheiro, só porque elas têm uma condição melhor, que elas podem dar conta do seu envelhecimento. Cada vez mais, o seu envelhecimento digno, ou o seu bom envelhecimento, como você queira chamar, vai depender também do bom envelhecimento, do envelhecimento digno do outro. Porque as questões que estão colocadas na nossa frente nesse século XXI não são questões individuais, não são questões que possam ter soluções individuais, são cada vez mais questões coletivas. Então, é preciso ter cada vez mais solidariedade e o Estado é que é a instituição criada, não é, pela história da humanidade, para dar respostas a esse desafio coletivo.
1: Bom, professor, muito obrigado pela sua participação aqui com a gente. Tenho certeza que nosso
2: Obrigado,
1: encontro
2: obrigado
1: foi
2: pelo
1: uma
2: convite.
1: experiência muito enriquecedora. E se quiser ter mais alguma fala aqui no finalzinho para a gente, eu agradeço muito mais uma vez pela participação.
2: Eu que agradeço a participação, recomendo, não é, a leitura do meu livro, A Difícil Decisão de Envelhecer, pela editora da Unicamp, e obrigado a vocês aí pelo convite.
0: Você acabou de ouvir a entrevista com o professor da Universidade de São Paulo, Jorge Félix. E eu me despeço por aqui. A partir de agora, é o Luiz Felipe Alves quem assume o Rádio Aspulv de hoje. Muito obrigada pela companhia e até a próxima.
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1: Boa tarde, Maju, e boa tarde para todas e todos que nos acompanham aqui no Rádio Aspulv. Hoje, nas nossas dicas culturais, começamos com o livro A Difícil Decisão de Envelhecer, escrito pelo nosso entrevistado do programa de hoje, Jorge Félix. O livro aprofunda questões relativas ao envelhecimento da população, como a negação da velhice, o preconceito e o cuidado de longa duração. Outra indicação é o livro A Velhice, da filósofa francesa Simone de Beauvoir. O livro analisa como diferentes épocas e sociedades compreenderam a velhice e como isso reflete a ética e a humanidade de uma cultura. Beauvoir faz um chamado para que haja uma transformação radical na forma como se vê a pessoa idosa e ela seja colocada enquanto um sujeito pleno de direitos. Sugerimos também um filme nacional recente, que ganhou o Urso de Prata, um dos prêmios mais importantes do cinema mundial. Estamos falando de O Último Azul, do diretor Gabriel Mascaro. O filme se passa em um futuro distópico, no qual o governo brasileiro recolhe as pessoas idosas para colônias habitacionais. É aí que conhecemos Teresa, uma mulher de 77 anos intimada a ir para uma colônia, mas que ainda tem muitos sonhos para viver. Deixamos outra indicação, que é o documentário, também brasileiro, O Envelhecer de Cada Um. O filme, dirigido por Gabriel Martínez, reúne depoimentos de 11 pessoas idosas,
4: expondo a experiência de envelhecer em um país marcado por profundas desigualdades. O documentário está disponível no YouTube. Por fim, indicamos o vídeo O Capitalismo Odeia Pessoas Idosas, do canal Jones Manuel. Nele, Jones explica como o capitalismo não aceita o envelhecimento como parte da vida humana e busca de todas as formas extinguir o pertencimento das pessoas idosas do modelo de sociedade atual, por meio de políticas neoliberais que não valorizam o acúmulo de conhecimento e afastam essas pessoas do acesso a direitos e a uma aposentadoria com qualidade de vida. O vídeo também está disponível no YouTube. E terminamos o Rádio Aspuv de hoje com uma frase marcante da música Envelhecer, do cantor Arnaldo Antunes, que nos faz refletir sobre a importância de se chegar a essa fase da vida e lutar pelo envelhecimento com qualidade. Ele disse: "A coisa mais moderna que existe nessa vida é envelhecer." E se você perdeu algum trecho ou quiser escutar o programa de novo, ele está disponível no nosso site, aspuv.org.br, e nos aplicativos de podcast. Por lá estão ainda todas as edições anteriores aqui do Rádio Aspuv. E fazemos o convite para que você nos acompanhe também pelas redes sociais. Estamos no Instagram, no Facebook e no YouTube. E temos um canal no WhatsApp. É só procurar Aspuv na aba Atualizações e nos seguir. Muito obrigado pela sua companhia e, é claro, estamos te esperando no próximo Rádio Aspuv. Até lá! 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
8: Uma e 58.
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6: Seja muito bem-vindo a mais um Momento Contábil. É um prazer ter a sua companhia para conversarmos sobre o que há de mais atual no mundo das finanças e dos impostos. Hoje o nosso assunto parece ter um nome complicado, mas eu garanto que ele vai fazer parte do seu dia a dia, tanto quanto o seu CPF. Vamos falar sobre o C-Class TRIB, o Código de Classificação de Tributação. Se você é empresário, gestor ou trabalha com vendas, já deve ter percebido que a reforma tributária não mudou apenas o nome dos tributos para CBS e IBS. Ela mudou a forma como a gente conversa com o fisco. Imagine que você tem uma loja e vende centenas de itens. Como é que o governo sabe exatamente quanto cobrar de impostos sobre uma garrafa de água mineral e quanto cobrar sobre um refrigerante? A resposta está na classificação tributária. E é aqui que o C-Class TRIB entra em cena como um grande protagonista dessa nova era contábil. Para a gente começar do jeito certo, vamos definir. O C-Class TRIB é como se fosse o RG tributário de cada mercadoria ou serviço. Antigamente, a gente se baseava muito no NCM, Nomenclatura Comum do Mercosul, para definir o imposto. O problema é que o NCM descreve o que o produto é, por exemplo, se ele é uma camisa de algodão. Mas nem sempre ele dizia, com clareza, como aquele produto deveria ser tributado no novo sistema de IVA dual. O C-Class TRIB veio para resolver isso. Ele é uma tabela unificada que vincula o produto diretamente à sua alíquota de CBS, que é o tributo federal, e IBS, que é o tributo estadual e municipal. Sem ele, o sistema de split payment, que é aquela divisão automática do imposto no momento do pagamento que já contamos aqui no programa, simplesmente não funciona. Se o código estiver errado, o cálculo sai errado. E o problema sobra para quem? Para o empresário e para o contador. A grande diferença que você precisa entender é que a classificação do produto é uma coisa, e a classificação tributária é outra. Vamos a um exemplo prático para facilitar. Imagine dois produtos eletrônicos, um tablet e um leitor de livros digitais. Fisicamente, eles são parecidos, mas tributariamente, o leitor de livros pode ter uma imunidade ou alíquota zero, por ser considerado livro, enquanto o tablet paga uma alíquota cheia efetiva. Outro exemplo clássico da reforma é o imposto seletivo, o famoso imposto do pecado. Se você vende água mineral, o Seclestrib vai indicar uma tributação padrão ou reduzida. Mas se você vende uma bebida açucarada, o código será diferente para sinalizar que ali deve incidir o imposto seletivo. Percebe a responsabilidade? Se você cadastrar o refrigerante com código de água, você está sonegando imposto sem saber. Se cadastrar a água com o código do refrigerante, está jogando dinheiro fora, pagando mais impostos. Onde é que esse código aparece? Em todo lugar. Ele deve estar configurado no sistema de gestão, o ERP, e vai sair impresso em cada nota fiscal eletrônica que sua empresa emitir. É através desse código que os bancos e as operadoras de cartão de crédito sabem quanto devem reter de imposto no ato da venda. Os erros mais comuns que temos visto nos escritórios de contabilidade são: uso de códigos genéricos, tentar classificar tudo em um código outros para ganhar tempo. Isso é um convite para fiscalização eletrônica imediata. Outro erro é a confusão entre mercadorias e serviços. Na reforma, a linha entre produtos e serviços fica muito tênue, mas o Seclestrib exige uma precisão. O terceiro erro mais comum é a falta de atualização. As tabelas do governo mudam. Usar um código que foi extinto ou alterado trava a emissão da sua nota fiscal. E atenção! O erro na classificação pode gerar multas que variam de 1% a 5% do valor da operação, além da perda de créditos tributários que sua empresa poderia recuperar. Amigo empresário, a mensagem de hoje é clara. A contabilidade moderna não aceita mais o famoso eu acho. O Seclestrib exige que você comece profundamente uma mudança no ato de vender. Não deixe para revisar seu cadastro de produtos apenas na hora de fechar o mês. Isso deve ser um processo contínuo. Minha recomendação para você hoje é: reúna sua equipe de compras e de vendas, sente com seu contador e faça um pente fino no seu cadastro. Verifique se cada item está com o Seclestrib correto. Lembre-se que a rastreabilidade é total. O fisco sabe o que você comprou e vai cruzar com o que você está vendendo. Está em conformidade, não é apenas evitar multas. É garantir que sua empresa tenha saúde financeira para crescer com segurança nesse novo cenário de reforma tributária. Informação correta é o melhor investimento que você pode fazer pelo seu negócio. Use a contabilidade a seu favor e transforme esses códigos em estratégia de crescimento. Muito obrigado pela sua audiência, um grande abraço e até o próximo Momento Contábil.
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7: 2:40.
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2: 3:36. 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
3: Olá para você que acompanha a Rádio Universitária, eu sou Jonathan Fagundes e começa agora o Expresso Universitário trazendo informações de destaques para você nesta segunda-feira. O Festival Meia Maratona da UFV reuniu milhares de pessoas no campus da universidade no último final de semana. Nos 5 quilômetros, o campeão foi Jailon Oliveira e no feminino, Ludmila Angelina. Já nos 10 quilômetros, sagraram-se campeões João Mendes Muniz e Márcia Paiva. No percurso de 21 quilômetros, o campeão foi Luan Oliveira e no feminino, Natália de Freitas. O festival contou com diversas atividades paralelas, inclusive shows com as bandas Lacombe, Johnny Wolf, Harry Rock, Sonic IQ, Legião 2 e tributo Rapa Nunca Tem Fim. E a Câmara Municipal de Viçosa tem atividades importantes nesta semana com discussão sobre a Guarda Civil no município. Hoje, segunda-feira, tem reunião ordinária às 18 horas. Terça-feira acontece a audiência pública sobre a criação da Guarda Civil Municipal Armada às 18h30. E quarta-feira também ocorre a reunião do Parlamento do Idoso às 14 horas, sempre na Câmara Municipal de Viçosa, no Calçadão. Lembrando que a TV Viçosa e a Rádio Universitária transmitem a reunião de hoje ao vivo a partir das 18 horas. E o aniversário da UFV acontece nesta semana e diversas atividades estão sendo preparadas para celebrar o centenário. Começou pela manhã a abertura das comemorações dos 50 anos do curso de nutrição e 25 anos do programa de pós-graduação em ciência da nutrição, com atividades ao longo do dia no auditório da Biblioteca Central. Às 18 horas, acontece também o lançamento de 9 livros da editora UFV, financiados pela FAPEMIG. O evento celebrará ainda os 30 anos da editora da UFV e acontece no restaurante escola que foi inaugurado no último final de semana. Bom, o Expresso Universitário vai ficando por aqui. Lembrando que hoje, às 17h50, tem Universitário Notícias com a apresentação do Kaique Mário. Um abraço para vocês e até mais.
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4: 5 e 4.
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3: Cinco e trinta e cinco. 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

0: 5h58.
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11: Boa tarde, está começando o Rádio Jornal Universitária Notícias. Eu sou Kaique Myron e a partir de agora você fica bem informado sobre o que acontece em Viçosa e região. Agora são 18 horas e 1 minuto. Vamos aos destaques da edição desta segunda-feira, dia 24 de agosto. Semana de aniversário da UFV. Atendimento do Castra Móvel. Construção de ponte no bairro Nova Era. Reportagem especial Meia Maratona UFV.
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11: O aniversário da UFV acontece nesta semana e diversas atividades estão sendo preparadas para celebrar o centenário. Começou hoje de manhã a abertura das comemorações dos 50 anos do curso de nutrição e 25 anos do programa de pós-graduação em ciência da nutrição, com atividades ao longo do dia. Agora, às 18 horas, vai ocorrer o lançamento de 9 livros da editora UFV, financiados pela FAPEMIG. O evento celebrará ainda os 30 anos da editora da UFV no restaurante Escola.
10: Saúde.
11: O Castra Móvel atende em Viçosa neste sábado, no gramado próximo ao Bernardão, com serviços gratuitos para cães e gatos. Seguem as informações com o repórter Matheus Santiago.
12: O Castra Móvel estará disponível em Viçosa neste sábado, dia 29 de agosto.
0: oferecendo atendimento gratuito para cães e gatos. A ação é promovida pela Prefeitura, por meio da Secretaria de Meio Ambiente, Biodiversidade e Recursos Hídricos. Acontece no gramado próximo ao Bernardão, na região central, das 8 horas ao meio-dia. Para garantir o atendimento, os tutores devem realizar um cadastro prévio por meio de um formulário disponível via QR Code divulgado pela organização. Além da castração, também será realizado no mesmo local e horário a vacinação antirrábica dos animais. A iniciativa busca promover o controle populacional de cães e gatos, além de reforçar a saúde pública e o bem-estar animal no município. Matheus Vinícius para o Universitário Notícias.
11: Obrigado, Matheus!
10: Cidade.
11: A Prefeitura de Viçosa iniciou estudos para a construção de uma nova ponte no bairro Nova Era. A ação busca resolver problemas antigos de alagamento na região. Confira com o Matheus Santiago novamente.
0: A Prefeitura de Viçosa, por meio da Secretaria de Serviços Integrados, realizou uma nova sondagem no local onde será construída a nova ponte no bairro Nova Era. O estudo aconteceu na atual ponte da Rua Honorina de Jesus, conhecida como Ponte do Walter. Integra os levantamentos técnicos necessários para a obra. Segundo a Prefeitura, a nova estrutura deve ampliar a capacidade de escoamento da água, reduzindo problemas recorrentes de alagamento e transbordamentos, registrados principalmente em períodos de chuvas intensas. A sondagem do tipo SPT analisa as condições do solo e será fundamental para definir o tipo de fundação mais adequado, garantindo mais segurança e eficiência na execução da nova ponte. Matheus Santiago para o Universitário Notícias.
11: Obrigado, Matheus. Agora são 18 horas e 4 minutos. Vamos à previsão do tempo.
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11: Segundo as previsões do tempo da Zona da Mata MG, a semana em Viçosa, no geral, terá muitas nuvens, com possibilidade de chuva isolada, com ventos fracos durante as manhãs e tardes. Temperaturas dentro da normalidade. Nesta noite de segunda-feira, conforme o Instituto Nacional de Meteorologia, INMET, as temperaturas diminuíram em relação aos últimos dias, podendo variar entre a mínima de 17 graus e a máxima de 26 graus. Em Cajuri, a previsão segue a média da semana. Muitas nuvens com pancadas de chuva isoladas e ventos fracos. Os termômetros podem registrar a mínima de 18 e máxima de 25 graus. Já em Araponga, a noite também será semelhante. A mínima prevista é de 14 graus e a máxima pode chegar a 25 graus.
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11: Como parte da comemoração do centenário da universidade, a meia-maratona da UFV atraiu corredores de diversas partes do Brasil e até mesmo mundo afora para seus percursos de 5, 10 e 21 quilômetros. Confira a reportagem especial abordando o assunto com o repórter Giancarlo Borges.
12: Em mais uma edição da meia-maratona da UFV, corredores experientes e novatos puderam colocar à prova a sua capacidade física nos 3 circuitos distintos. A emoção de estar competindo é uma das motivações de Mônica Alexandra, uma das corredoras que já participou da prova e que marcou presença nos 5 quilômetros novamente.
13: Então, esporte para mim é vida, né? E eu gosto de desafios. E essa energia é surreal, a gente não consegue descrever como que é bom, é só vivendo, como eu sempre falo.
12: Além da emoção da prova, o preparo é indispensável. A presença e o apoio de várias equipes de corrida no dia do evento mostraram que a prova pode ser individual, mas o processo sempre será coletivo, como reforça Sérgio Luiz, treinador de vários atletas dos circuitos de 5, 10 e 21 quilômetros que participaram dessa edição.
14: Então são preparações individualizadas, cada aluno tem uma meta. Aqui a gente tem desde as pessoas que vão estar disputando a premiação, quanto também aquelas que estão começando a corrida, fazendo primeiros 5, primeiros 10 e primeiros 21, né?
12: Ao fim dos percursos, os atletas podem até não estar no topo do pódio, mas a participação em uma ocasião especial como o centenário do UFV serviu como uma grande recompensa ao entrarem na história da universidade. É o que conta a policial Simone Ferreira.
15: Porque eu não tenho o hábito de treinar muito, comecei a treinar tem pouco tempo, mas foi maravilhoso, um evento maravilhoso, muito bem estruturado. E assim, eu só tenho a agradecer a corrida porque além dela aliviar você psicologicamente, ela te faz interagir com pessoas de todos os lugares do país e até do mundo, né? Que vem várias pessoas de outros países também. Para mim foi gratificante.
12: Giancarlo Borges, para Universitária Notícias.
11: Obrigado, Giancarlo. Agora são 18 horas e 8 minutos.
10: Política.
11: A Câmara Municipal de Viçosa tem atividades importantes nessa semana, com discussão sobre a Guarda Civil no município. Hoje, segunda-feira, tem reunião ordinária, daqui a pouco, né? Assim que terminar o programa. Terça-feira, acontece a audiência pública sobre a criação da Guarda Civil Municipal Armada, às 18h30. Quarta-feira, também ocorre a reunião do Parlamento do Idoso, às 14 horas. Lembrando que a TV Viçosa e a Rádio Universitária transmitem a reunião de hoje ao vivo a partir das 18 horas. O Universitária Notícias está chegando ao fim. O programa contou com trabalhos técnicos e minha apresentação, Kaique Myron, reportagens de Matheus Santiago e Giancarlo Borges e supervisão de Jonathan Fagundes. Uma boa noite para você e sua família. 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
1: Dispõe sobre alteração, aliás, autoriza crédito especial ao orçamento vigente. E, por último, projeto de lei número 74 de 2026, de autoria do Poder Executivo, revoga a lei 3.279 e das outras providências.
2: Presidente, boa noite.
3: Bom, vereador.
2: Boa noite, meus colegas. Presidente, hoje aqui tem um pedido de urgência no projeto 71, né, que eu institui a política municipal de alfabetização do município. Foi um pedido da secretária de Educação que ia ser por decreto, mas agora teve que fazer esse projeto de lei aí, a pedido lá, e aí pediu um pouquinho de urgência, porque é para no começo de setembro. E também o projeto 73, que é uma abertura de crédito, uma emenda parlamentar do deputado Roberto Andrade, ó, deputado Rodrigo de Castro, vai ser destinado à instituição lá de Velim, a POV e a PAI, que vai estar destinando esse recurso, e tem também uma urgência para estar destinando para essas entidades que faz um trabalho aí no

0: nossos municípios estão necessitando desse recurso. Obrigado, boa noite.
1: Obrigado. Obrigado, vereador. Então, vereador Marcão do Paraíso, líder do governo aqui na Câmara Municipal, pede então extraordinário o projeto 71 e o projeto que está em leitura hoje, que é o projeto 73. Vereadores favoráveis, permaneçam como estão. Então, solicitação então aprovada. Então, já que teremos então, tá? Extraordinário nesses dois projetos. Passaremos agora à tribuna livre. Hoje temos três inscritos para poder estar utilizando aqui a tribuna livre. O primeiro inscrito é Jader Lúcio Pinheiro Santana. Ele vai falar sobre imposto, programas sociais sem fim e regulamentação de trabalho. Seja bem-vindo, Jader.

0: Boa noite a todos. Eu estive aqui umas 2 semanas atrás, acredito que exatamente 2 semanas atrás, para falar do IPTU como pano de fundo, e eu estou aqui de volta porque eu acho que esse assunto não pode morrer. Não o IPTU em si, mas tudo que levou a esse aumento repentino do IPTU e todas as coisas que eu escutei ditas pelos vereadores, por algumas pessoas que discursaram. Eu quero começar lembrando uma fala do vereador Cristiano, que citou o Evangelho de São João, quando dizia que o diabo é pai da mentira. E eu fico muito feliz com isso. Eu acho que o Evangelho, tenho certeza que os Evangelhos aplicam verdades absolutas, mesmo para quem não acredita. E aí eu trago de novo outra parte do Evangelho de São Lucas, em que ele diz: a quem muito for dado, muito será cobrado. E eu inicio com isso porque os senhores vereadores, e eu sinto muito que algumas pessoas não estejam aqui, porque assim como eu falei para o vereador Cristiano, eu queria falar para outras pessoas diretamente, vocês se colocaram numa posição de muita responsabilidade voluntariamente. Então aquilo que vocês decidem, que vocês falam, ecoa com um peso muito maior do que de outras pessoas que não estão em posição de poder. Tá bom? Então, se nós falamos repetidamente que o IPTU é uma gota d'água para um imposto que aumentou, enquanto os outros continuam aumentando, e vocês repetem o discurso, reunião após reunião, pessoa após pessoa, que nós não votamos para o aumento, nós votamos para a redução da alíquota, mesmo depois da gente explicar que a redução da alíquota foi sobre o aumento do valor venal, logo os impostos aumentaram, então eu peço que, por favor, parem com esse tipo de resposta pronta. E eu quero expandir um pouco mais para falar dos outros impostos. Agora estou vendo que a vereadora Jamile está ali. Eu queria me dirigir a Jamile diretamente, só para citar um exemplo. Não é ataque a ninguém, mas é para citar essa questão de todos os projetos sociais que acontecem aqui na cidade. Quero deixar claro que eu sou a favor de projetos sociais. Eu acho que os impostos têm que ser usados para ajudar as pessoas menos favorecidas. Se eu sei que pessoas que estão em situação de pobreza, de dificuldade, falta de oportunidade de emprego, estão sendo ajudadas pelo Estado, vocês estão aqui para isso mesmo. Agora, eu não escuto falar em nenhum lugar de programas sociais com meta de acabarem, de pessoas que estão sendo tiradas de situação de dificuldade com recurso do nosso bolso, mas que estão tendo mais oportunidade para ter independência do Estado. Vocês sabem muito bem que no Brasil isso não existe. O que é criado são programas sociais com o nosso dinheiro, com nossos impostos, que normalmente são usados de cabide de voto. E eu vou aqui assumir uma postura, vamos dizer, um pouco mais honesta, de assumir que todos vocês que são políticos têm intenções puras e realmente querem ajudar as pessoas. Eu não conheço vocês intimamente, eu sou uma pessoa assim, como eu falei na última reunião, eu não sou de direita, não sou de esquerda, eu não tenho interesse nesse jogo. O que eu quero é ver vocês realmente cumprindo o que falam. Então, se vocês dizem que querem ajudar as pessoas, eu acredito. Só que, como eu citei, a quem muito for dado, muito é cobrado. Eu quero ver vocês falando agora de como vocês vão tirar essas pessoas dos programas sociais. É por isso, se os programas são infinitos, é por isso que o IPTU não para de aumentar. É por isso que os impostos não param de aumentar. E eu disse que ia falar alguma coisa para a vereadora Jamile, que é o seguinte: a senhora falou na reunião do dia 10 de um programa para as mulheres empreendedoras. Acho isso ótimo. Tá? Aumentar as oportunidades, independência financeira das mulheres, ok. Aí vem uma dúvida honesta. Eu trabalho em 3 empresas. A gente tem que trabalhar bastante para sustentar esse estado todo. Uma das empresas que eu trabalho tem 2 chefes, 2 mulheres. Se eu perguntasse às minhas 2 chefes hoje, o que vocês preferem? Vocês preferem um ciclo de palestras, de cursos, com dinheiro dos impostos que vocês vão ter que pagar, ou vocês querem uma redução na alíquota do Simples Nacional? Porque no Simples Nacional tem imposto municipal também. Então, tudo isso para dizer que vocês têm uma responsabilidade muito grande, e eu não vejo essa defesa em lugar nenhum de vocês diminuírem começando aqui, porque isso influencia as outras instâncias superiores. Já estou acabando, mais um minuto, por favor. Isso influencia as instâncias superiores. Se vocês começarem um movimento de redução, de deixar que o trabalhador tenha o próprio dinheiro, trabalhador, gente, trabalhador é empreendedor, é o empregado, é o colaborador. Se vocês começarem esse movimento na cidade, isso se espalha para todo lugar. Mas eu não vejo isso. O que eu vejo é desejo de ascender politicamente. Então, como eu falei, eu acredito que a intenção de vocês seja pura. Mostrem isso para a gente, pelo amor de Deus. Eu poderia aqui, eu só posso vir aqui 3 vezes no ano, e aí já é uma dúvida honesta, eu não sei por que eu não posso vir aqui falar mais vezes, cada pessoa só pode vir 3 vezes. Eu quero pedir aos cidadãos, às pessoas de Viçosa, que venham aqui falar dessas coisas, como a vida de vocês está sendo afetada por esse tipo de coisa. Não é possível que sou só eu, e não sou só eu, tenho certeza, porque eu converso com as pessoas. A responsabilidade é nossa, nós que votamos, ué. E se a gente vota e não cobra, e depois a gente se curva e se vende por causa de qualquer programa, então esse jogo vai continuar. Boa noite.
1: Obrigado, Jader. Com relação à questão das inscrições, infelizmente, né, tem a questão do nosso regimento interno que permite a inscrição por parte da população, por parte do morador, apenas realmente 3 vezes durante o ano, né? Então, a gente está fazendo agora, Jader, uma atualização aqui do regimento interno, lei orgânica, e a gente pode estar conversando junto com a comissão que está acompanhando essa atualização para poder estar revendo, de repente, isso, para estar colocando mais vezes, tá? Com relação à questão do conhecer o trabalho, né? Então, assim, eu acredito, né, que você foi muito honesto, né, em falar da questão aqui de não conhecer o trabalho de cada vereador, mas na posição aqui de presidente eu tenho que reforçar que o trabalho de cada vereador aqui na casa, que é um trabalho bastante assim, incisivo mesmo, em prol da população, né? Aqueles que não conhecem o trabalho dos vereadores, a gente pode estar acessando aqui as mídias sociais, a rede social de cada vereador também, para estar conhecendo melhor. E te agradeço, Tajado, por utilizar aqui a tribuna de forma ordeira. A próxima inscrita é a Débora Freitas. Ela vai falar sobre consulta pública sobre o Plano Municipal de Primeira Infância. Seja bem-vinda, Débora. Vou puxar agora, né?

0: Boa noite a todos. Hoje eu estou aqui em nome da Secretaria Municipal de Assistência Social, que coordena a construção do Plano Municipal pela Primeira Infância, para convidar toda a sociedade a participar de uma etapa muito importante desse processo, que é a consulta pública do Plano Municipal pela Primeira Infância de Viçosa. A Primeira Infância compreende os primeiros 6 anos de vida e é a fase mais importante do desenvolvimento humano. É nesse período que se constrói as bases da saúde, da aprendizagem, do desenvolvimento emocional, dos vínculos familiares e da proteção das nossas crianças. O Plano Municipal pela Primeira Infância ainda está sendo construído de forma intersetorial, reunindo diferentes secretarias, conselhos, instituições e representantes também da sociedade civil e também contando com representantes também dessa casa. O nosso objetivo é construir um plano que reflita a realidade de Viçosa e fortaleça as políticas públicas voltadas às crianças e suas famílias. Neste momento, a consulta pública tem um papel fundamental. Ela é uma oportunidade para ouvir a população e contribuir para o diagnóstico da primeira infância no nosso município. As contribuições da comunidade vão nos ajudar a identificar necessidades, desafios, potencialidades e prioridades que farão parte desse plano. Por isso, queremos convidar pais, mães, responsáveis, profissionais da rede, representantes de instituições, conselhos e toda a população de Viçosa a participar. A consulta pública já está disponível no Instagram oficial da Prefeitura e também no site da Prefeitura. É um formulário simples e cada participação é muito importante para construirmos um plano democrático, representativo e alinhado às necessidades das nossas crianças. Também contamos com o apoio dessa Casa Legislativa para divulgar essa consulta pública e incentivar a participação da população. Quanto mais pessoas contribuírem, mais forte será o Plano Municipal pela Primeira Infância. Cuidar da primeira infância é um compromisso de toda a sociedade, é investir no presente das nossas crianças e no futuro da nossa cidade. E também entendendo que todo investimento que vai ser feito nessa faixa etária de 0 a 6, nós vamos estar também reduzindo danos na adolescência, na juventude, a qual custa muito mais caro do que se a gente não fazer isso agora na primeira infância. Então, nós contamos com o apoio dessa casa para divulgar, né, para a gente atrair o número, né, o maior número possível de pessoas para participar dessa consulta pública e assim a gente ter a construção do plano da primeira infância. Obrigada.
1: Obrigada, Débora. Então, fica aí, Arthur, tá? Essa solicitação aí por parte da Débora para poder estar fazendo a divulgação dessa consulta pública, tá ok? O próximo inscrito aqui é Carlos Rodrigo da Silva e Souza. Ele vai falar sobre cultura no município que tem sido esquecida e desprezada. Seja bem-vindo, Carlos.

0: Senhor presidente, senhoras vereadores e senhores vereadores e senhoras vereadoras, membros dessa casa legislativa e todos os presentes, boa noite. É uma honra estar diante dessa casa para falar sobre algo que para mim vai muito além de uma simples festividade. Venho falar sobre memória, identidade, tradição e principalmente sobre as raízes do nosso município. Hoje venho apresentar uma realidade que talvez todos precisam conhecer, mas uma tradição que, como outras, ao longo dos anos, foi sendo esquecida. Viçosa é uma cidade que possui novas culturas, novos eventos e novas formas de expressão. E isso não é algo ruim. A cultura deve estar viva e se renovar. Porém, não podemos permitir que o novo seja construído sob o esquecimento do antigo. Quando uma tradição desaparece, não perdemos apenas uma festa, perdemos história, lembranças, costume e parte da identidade daqueles que construíram esse município antes de nós. É triste reconhecer que durante todo o tempo que vivo este município, poucas vezes tive a oportunidade de presenciar de maneira verdadeiramente tradicional manifestações culturais que fizeram parte da história de nossa cidade. Ainda temos manifestações que resistem graças a Deus. Temos nossas festas juninas, a tradicional festa de Santa Rita de Cássia e tantas outras expressões culturais que permanecem graças ao esforço de pessoas que se recusam a deixar nossa história morrer. Hoje, também quero prestar minha homenagem à tradicional quadrilha de Viçosa, de Antônio José, que merece reconhecimento, valorização e respeito por tudo aquilo que representa para a nossa cultura, além também do congado que temos em nosso município e região. E talvez muitos estejam perguntando, afinal, de qual festa também estou falando? Venho falar da festa do Divino, mas também de outras festas culturais. Uma tradição que muitos viçosenses talvez conheçam apenas pelas lembranças de seus pais, avós e familiares. Uma tradição que para alguns parece pertencer somente ao passado, mas que ainda pode voltar a fazer parte do presente. Apresento-me nesta missão com as iniciais Sairdes, que quer dizer na sua Alteza Imperial na festa do Divino. Mais do que de um título simbólico, carrego comigo a responsabilidade e compromisso de preservar aquilo que ainda pode ser recuperado. Não venho aqui afirmar que conseguirei sozinho trazer de volta uma tradição. Pelo contrário, nenhuma cultura pertence a uma única pessoa. A cultura pertence ao povo. Por isso, venho pedir apoio desta casa, senhoras e senhores vereadores, essa cidade é muito maior do que qualquer instituição. Viçosa não é somente a UFV, Viçosa é seu povo, suas comunidades, suas praças, suas igrejas, suas festas, seus bairros, suas famílias e, sobretudo, sua história. Não podemos permitir que nossas raízes sejam apagadas simplesmente porque deixamos de olhar para elas. Existem pessoas que passaram por tantas coisas nessa cidade e partiram desta vida sem ter oportunidade de reencontrar uma tradição que viveram quando crianças. E talvez essa seja uma das maiores perdas que podemos permitir. Porque o tempo passa, as pessoas envelhecem, as gerações mudam. E quando uma tradição desaparece completamente, muitas vezes não existe documento ou fotografia capaz de devolver aquilo que foi perdido. Por isso, hoje, peço um apelo que esta Câmara olhe também para a cultura tradicional de Viçosa, que possamos discutir políticas de preservação, incentivo e recuperação das manifestações culturais que fizeram parte da formação de nosso município. Não peço que deixemos de apoiar aquilo que é novo, peço apenas que não esquecemos daquilo que trouxe nós até aqui. E digo isso como um jovem que poderia simplesmente aceitar que determinadas tradições ficaram no passado, mas que escolheu acreditar que ainda existe tempo para recuperá-las. Se nós, enquanto sociedade, não fizermos alguma coisa agora, talvez daqui a alguns anos estejam apenas contando histórias sobre festas que um dia existiram. E eu não quero que a festa do Divino seja apenas uma lembrança como nenhuma outra. Quero que ela possa novamente ser vivida. Quero que uma criança de Viçosa possa conhecer aquilo que seus avós conheceram. e quero que as próximas gerações possam compreender que Viçosa não nasceu ontem. Ela possui uma história, ela possui raízes, memória, e essas raízes merecem ser preservadas. Senhoras e senhores vereadores, não permitamos que a palavra cultura permaneça apenas escrita nos símbolos e nos discursos de nossa cidade. Façamos com que ela exista verdadeiramente nas ruas, comunidades e na vida do povo viçosense. Se não for para ser assim, devemos também remover a palavra cultura da nossa bandeira do município. Que esta casa não seja apenas o lugar onde se discutam leis, mas também um espaço onde a memória de Viçosa encontre a voz. Eu sou apenas um jovem, mas acredito que grandes mudanças começam quando alguém decide não permanecer em silêncio. Por isso, hoje, não venho pedir apenas atenção, venho pedir compromisso com Viçosa, nossa história, aqueles que vieram antes de nós e compromisso com aqueles que virão. Que Deus nos dê sabedoria para preservar aquilo que sabemos que é a coragem para reconstruir aquilo que quase perdemos. Muito obrigado a todos. Que Deus abençoe Viçosa, nossas culturas, tradições e que viva novamente as festas, as histórias e as tradições de nosso município.
1: Obrigado, Carlos. Parabenizar pelo uso da tribuna. O primeiro passo foi dado, Carlos, é você utilizar a tribuna, né, pedindo que a festa aí do Divino volte a acontecer aqui no nosso município. Uma vez que você falou que está esquecida, eu coloco o meu mandato à disposição, tenho certeza que vários vereadores aqui também se colocam à disposição para poder estar resgatando mais essa cultura aqui no nosso município. E como vereador aqui na gestão passada, nessa gestão, eu acho que a cultura aqui em Viçosa tem muito ainda a ser preservada, mas eu posso ver o trabalho de cada vereador aqui, quando se trata de cultura também. Eu posso falar do meu mandato, lá em São José do Triunfo, nós temos lá a cultura lá da capoeira, nós temos a cultura lá do congado, como foi citado por você, lá em São José do Triunfo, lá em Cachoeirinha também. E o Grupo Teatral Nova Luz, que já é culturalmente conhecido lá pelas apresentações e encenações ao vivo. Então, eu acho que o nome cultura aqui na nossa bandeira deve ser mantido sim, mas resgatar essas outras culturas que estão sendo esquecidas aqui no nosso município. Parabéns pelo uso aqui da tribuna, tá? Palavra livre. A primeira vereador ou vereadora a utilizar a tribuna é a excelentíssima vereadora Jamile Gomes. Pois não, vereadora?
2: Boa noite a todas as pessoas aqui presentes. Boa noite a quem nos assiste e nos ouve pela TV Viçosa, pelo canal do YouTube, pela Rádio Universitária. Queria começar a minha fala saudando a querida Débora, que usou a tribuna aqui hoje para falar de uma consulta pública tão importante. Desde o meu primeiro mandato, Débora, eu envio ofícios, requerimentos, pedidos de informação sobre o plano municipal da primeira infância em Viçosa. Eu sou mãe, sou pedagoga, então sei da importância da gente ter essas políticas organizadas no município e estou muito feliz em fazer parte hoje da comissão que está elaborando o plano e contribuindo de alguma forma. Então, pode contar com o meu mandato para poder divulgar essa consulta pública e também de ter a Câmara de portas abertas, né, presidente? Caso a gente precise fazer audiências públicas, ouvir as crianças, principalmente, né, que são as principais protagonistas desse processo. Então, queria parabenizar o trabalho da Débora e dizer que eu estou à disposição a toda a Secretaria de Assistência Social. Eu não queria entrar nesse debate aqui, sabe, Jader, porque é pouco tempo de tribuna que a gente tem e é um assunto extremamente profundo, mas dá para perceber que nós temos visões muito diferentes do papel do Estado. Eu acredito que o papel do Estado deva influenciar a vida das pessoas, deva organizar a vida das pessoas e deva apoiar as pessoas vulneráveis que precisam da nossa sociedade, porque eu acredito que o Estado tem um papel primordial de combater a desigualdade. Então, se hoje existe Bolsa Família, o Pé de Meia, outros programas sociais que, inclusive, tiram o Brasil do mapa da fome, eu acredito que é, sim, nesses programas que o nosso dinheiro tem que ser investido. Porque se eu pago muito de imposto, é porque eu recebo muito. Vocês não concordam? O imposto hoje ele não é proporcional ao que você ganha, aos bens que você tem, ao patrimônio que você tem. Então, eu queria muito pagar 1 milhão de imposto. Isso quer dizer que eu estaria ganhando muito, não é verdade? Então, Então, eu acredito que o papel do Estado, Jader, ele tem sim que ser esse Estado que acolhe sobretudo as pessoas que estão vulnerabilizadas. Eu estava semana passada lá na Casa das Mulheres, não sei se você conhece, que é um programa de extensão da UFV, que é mantido inclusive com bolsas de graduação, com bolsas de estágio, que são oriundas do nosso dinheiro também, do nosso imposto, e que atende mulheres vítimas de violência no município. E os dados que a gente tem lá, presidente, que são assustadores, o feminicídio aumentou 4% de 2025 para 2026. Isso quer dizer que as políticas sociais do governo não estão funcionando? Muito pelo contrário. Nós temos hoje uma gama de informações, uma gama de projetos, de rede protetivas funcionando, de delegacia das mulheres, de projetos sociais também funcionando, sobretudo porque a lei do feminicídio é de 2015. É uma lei muito recente. Então, agora que a rede está passando por uma capacitação e qualificação, então é importante a gente olhar para esses dados, porque além da rede estar funcionando, nós precisamos sim de mais políticas sociais para atender essas mulheres que estão em situação de vulnerabilidade. E esse dinheiro tem que vir de algum lugar. É do recurso público que a gente cria mais política para que as mulheres tenham autonomia financeira. É com mais dinheiro do recurso público que a gente tem mais políticas para as mulheres empreenderem. Talvez as duas mulheres que você perguntaria na sua empresa não querem uma semana em que tenha um fomento ao empreendedorismo, mas outras mulheres querem. A gama de mulheres, de diversidade de mulheres na nossa sociedade é enorme. Então, talvez no seu contexto social tenham pessoas muito indignadas com o valor do IPTU, mas as demandas que chegam aqui para mim, Jader, é de gente pedindo para pagar a conta de luz, é de gente pedindo para pagar a conta, o boleto do filho, do leite do filho. E sabe onde a gente consegue ajudar essas pessoas? Lá na assistência social, com as políticas sociais do governo. Então, a realidade que eu vivi, que eu vivo hoje, para poder defender a presença do Estado na vida das pessoas, é de quem viu a vulnerabilidade de perto. A minha mãe recebeu Bolsa Família, minha mãe recebeu Vale Gás, Bolsa Escola, e foi graças a isso que ela conseguiu autonomia, conseguiu um emprego próprio, pagou escola para mim e para os meus irmãos, inclusive meus irmãos foram alunos do professor Edelmino, e com isso ela conseguiu sair de uma situação de violência. Então, talvez a realidade que a gente está vivendo deve ser diferente. Então, eu acredito aqui, sim, no papel do Estado, eu acredito que a gente vai ter que fiscalizar, sim, para onde está indo o dinheiro do IPTU, porque as políticas têm que funcionar, sim. É isso. Obrigada.
1: Obrigado, vereadora. O próximo vereador que utilizar a tribuna é o vereador José Roberto Lopes, mas ainda não se encontra aqui na Câmara. Vou passar, então, ao próximo vereador, que é o excelentíssimo vereador Marco Antônio Evangelista, Marcão do Paraíso.
3: Boa noite, presidente. Boa noite, meus colegas vereadores, vereador, todo o público presente. Presidente, hoje já peço aqui, 5 para 7, eu vou precisar, peço meus colegas vereadores, vou precisar de novo sair para uma reunião que o hospital vão estar fazendo hoje, porque infelizmente a votação lá teve problema e a gente vai ter que ir lá hoje resolver mais uma vez como é que vai ficar o conselho lá, como é que ficar a diretoria dos dois hospitais. Então, vou precisar sair como representante da Câmara. E na semana passada, minha fala foi direcionada aqui, quase 7, 8 minutos dos hospitais, e não tive tempo de falar outras coisas, inclusive do ponto de apoio da comunidade das coisas, que eu, o vereador Rogério Fontes, destinamos nossa emenda positiva. E já fiquei sabendo, professor Edomínio, que na sexta-feira agora foi sucesso lá de atendimento, A gente vê que é um local que realmente precisava de uma atenção em saúde. Então, é agradecer ao secretário de saúde, por ter levado esse ponto de apoio lá, agradecer ao prefeito que atendeu essa demanda. E espero que o pessoal possa realmente usar aquilo, porque saúde é necessário. Também gostaria até de direcionar as palavras a dois colegas meus da semana passada, o vereador DJ Rony e o vereador Omar, porque se tem uma coisa que esse vereador é nessa casa, eu sou justo. Se eu não correr atrás para não conseguir recurso, você pode ter certeza que eu não pego essa tribuna para me falar, não. Teve recurso aí já para o São José do Triunfo, que eu nunca usei falar que foi eu. Teve recurso, meu amigo Wallace, foi destinado para a praça lá do Laranjal, nunca falei que eu corri atrás para esse recurso. E ouvi dizer aqui semana passada, né, o vereador de direito, é deu os parabéns ao MAC, os 3 milhões de reais que o deputado Roberto enviou, foi um pedido meu, do doutor Amar, do Robson e do Asa. Ao meu ver, posso estar enganado, mas não procede. É, até solicitei ao deputado Roberto Andrade que quando fosse enviar o ofício, que possa enviar o ofício, é que ele realmente correu atrás. E esse recurso, os 3 milhões, ele não veio de agora. Muitos estão enganados que recurso acha que vem de um dia para o outro. Quando você corre atrás de um recurso, tem recurso que demora 2-3 anos para chegar nas contas da prefeitura. E esse recurso, só em reuniões junto com o Fábio Bastereste, que é o secretário de Saúde do Estado, com o Roberto Andrade, foi na época até com o Rainer, teve lá a Secretaria de Saúde na época. Depois foi o Ângelo, que foi lá também. Nós gastamos 5 reuniões. Então o recurso chegou no dia 1 de abril de 2025. E isso foi quando o deputado direcionou para a gente, falando, mas houve várias reuniões. Várias reuniões nós fizemos. Né? Tem um recurso do Campo das Coisas que vai sair agora. Eu posso dizer, Sérgio, que quem correu atrás desse recurso fui eu. Ele está saindo lá nesse campo só sai das coisas. Quem foi lá bateu 5 vezes na porta do deputado falando que a comunidade precisa, sou eu. Se eu não tiver meta, eu não ganho, não falo aqui, vou usar essa tribuna, jamais. O Omar ganhou um carro, que é para os deficientes, que eu acho que vai ajudar demais a nossa cidade. Eu, hora nenhuma, peguei a tribuna aqui falando que eu consegui carro para deficiente. Mas lá no ofício que o deputado enviou, tem os nomes de nós quatro. Eu, o Robson, o Asa e o Omar. Então, deputado Roberto Andrade, estou até mandando um recado para o senhor também, que quando o senhor enviar o ofício a essa casa, que o senhor manda realmente aquele vereador que arrumou o recurso. Porque aí nós vamos ver, você pode até citar o nome dos colegas, companheiros, né, que estão apoiando ele, eu, o vereador Robson, o Asa e o Omar, são os vereadores que estão apoiando o deputado Roberto Andrade nessa casa. Então, acho até por questão de educação, ele coloca o nome nós quatro. Mas a gente tem que ser justo nessa casa, e quem correu atrás desse recurso de 3 milhões de reais foi eu na época lá, em várias reuniões, até a pedido dos hospitais de Viçosa e através da saúde de Viçosa, que a gente sabe necessita muito. Inclusive, nós temos mais um outro recurso que o vereador Robson Corrêa, com o deputado Roberto Andrade também, 2 milhões e 400 também, que saiu, já está na conta da prefeitura. Isso aí não sou eu que estou mentindo, o senhor pode ligar para o deputado, pode trazer o deputado aqui se quiser, o deputado vai dizer a você quantas reuniões que a gente foi lá, vereador DJ, para conseguir esse recurso. Recurso não cai do dia para a noite, não. Recurso, e aí, ô Jade, até direciono a você, se a gente não fizer esse trabalho hoje de buscar recurso, vários recursos de projetos sociais, você sabe quantos, através de recursos, deputado desse vereador tem na cidade, que é impostos que você paga, que eu pago, todos nós pagam, quantas pessoas estão sendo atendidas? Quase 2 mil crianças só nos projetos que eu apoio aqui na nossa cidade. E aí você pode ter certeza que isso está fazendo a vida diferente na vida das crianças. São pessoas que estavam lá nas Coeiras, estão lá no Bom Jesus, estão lá no Santa Clara, estão lá no Nova Soda, que eu tive vários relatos de pais que eram alunos que iam para a escola, talvez não conseguia estudar, que estava tendo dificuldade em casa, agredindo os pais, que hoje, através do esporte, a gente conseguiu mudar a vida deles. E é aí que eu fico feliz, entendeu? É isso que eu fico no negócio. E como eu disse aqui, cobrar IPTU, eu acho justo, nós estamos aqui para reunir, de ver se houve erro, a gente pode mudar isso, como vai ter uma audiência vereadora por isso, do Omar. Agora, eu solicitei aqui, na semana passada, e hoje também estou solicitando de novo, que a gente tenha a mesma força para resolver os problemas do Hospital de Viçosa, que cada vez mais graves. E aí eu convoco, mais uma vez, a população que abraça essa causa. A situação dos hospitais nossos é precária. E qualquer um de nós aqui podemos usar os hospitais hoje. Eu estou indo lá agora para a reunião dos hospitais justamente falar isso. Né, que nós estamos aqui para ajudar, porque parece, professor Delmino, que eles acham que a gente, quando usa a tribuna aqui, que a gente está querendo atrapalhar os hospitais de Viçosa. É o contrário. Quando nós falamos aqui, é para a gente mostrar a realidade, para ver se vem realmente, principalmente o governo federal, estadual, possa bater aqui, porque a gente sabe que ninguém vai resolver essa dívida dos pais de um dia para o outro, são mais de 100 milhões, mas a gente está aqui para ajudar, e pode ter certeza que a gente vai continuar ajudando a cidade de Viçosa. E aí, como eu disse, a gente está aqui sendo avaliado, né? A gente está sendo avaliado pela população. E numa próxima oportunidade, nós estamos tendo uma eleição agora que nós podemos, né, colocar quem a gente quiser, é um mundo democrático, cada um vai votar em quem quiser, e as eleições são assim, e a gente continua. E eu só posso dizer o seguinte, isso não é, eu dedico a minha vida a ser vereador. Hoje deixei tudo que eu faço para ser vereador. E pode ter certeza, DJ, eu tenho demanda, mais de 15 horas por dia eu tenho demanda. Eu levanto 7 horas da manhã e paro às 23 horas
1: peço que finalize,
3: respondendo
1: vereador.
3: As pessoas. Não estou aqui para brincar, estou aqui para fazer diferença na cidade. Muito obrigado, boa noite.
2: Presidente, se for possível, eu peço minha reinscrição.
1: Obrigado, vereador. O vereador Marcão Paraíso, no início da sua fala, ele pediu sua retirada. Vereadores favoráveis, permaneçam como estão. Então, retirada concedida, tá, vereador? A próxima vereadora, a excelentíssima vereadora Maria Prisca. Pois não, vereadora?
4: Boa noite, senhor presidente, colegas vereadores e vereadoras, público que nos assiste pelas mídias sociais e todos os funcionários desta casa. Aproveitando a fala de Marcão, a gente sabe que muitos deputados têm contribuído para Viçosa. Inclusive, o meu deputado federal, junto com o estadual Leleco Pimentel, a gente conseguiu, através do governo federal, 3 milhões e meio para uma creche que vai ser inaugurada lá em São José do Triunfo, e 2 milhões em bocado para a creche do Santo Antônio, na qual ela seria no bairro Boa Vista, mas ela foi para o Santo Antônio. Então, deixar claro que nossos deputados, através do mandato do nosso deputado, do nosso presidente Lula, e nossos deputados do Partido dos Trabalhadores têm conseguido bastante recursos para Viçosa. Então, agradeço também os meus deputados, tem documento, tem comprovado, está lá em cima no meu gabinete, posso provar que meus deputados também batalharam para conseguir esse recurso aqui para o município. E para aproveitar, gostaria de parabenizar todos que usaram a tribuna antes de mim e, mais uma vez, reforçar e convidar todos para a nossa audiência pública, que será amanhã, às 18h30, onde a gente vai falar sobre a Guarda Municipal Armada. Vamos ouvir a população. Aí, eu quero dizer o seguinte, suba essa tribuna com um forte senso de responsabilidade pública. Quero deixar claro, desde o início, não sou contra a criação da Guarda Municipal. A segurança é uma necessidade real e justa na nossa cidade. Mas não posso ficar calada diante de um projeto que, com a desculpa de nos proteger, pode acabar colocando as contas do município em risco. O que o prefeito nos enviou não é um plano bem pensado, é uma aposta perigosa com dinheiro público. O problema do financeiro. A nova guarda vai custar mais de 2 milhões e meio por ano, e com salários, e só com salários. E de onde virá esse dinheiro? Segundo o projeto do estacionamento rotativo, com a expectativa de que 40% dos motoristas paguem a tarifa. Isso aí são expectativas apenas, não garantia. Mas vamos ser sinceros, dá para sustentar uma corporação armada nas ruas contando com a venda de bilhetes de estacionamento? E nas férias ou em dias de chuva, se ninguém pagar? A segurança da nossa gente não pode depender de chute ou da sorte. Falta de planejamento e custos omissos. Os problemas não param por aí. A própria prefeitura admite em documentos oficiais que ainda não escolheu o prédio onde a guarda vai funcionar. Como aprovar um gasto tão alto sem saber quanto vai custar aluguel, reforma e manter uma sede? Também cria um grupamento com cães farejadores. Mas ninguém explicou de onde virá o dinheiro para comprar os animais, alimentá-los, cuidar da saúde deles e manter as instalações. Ou seja, estamos votando um projeto com custos pela metade. E a outra metade pode estourar nas nossas contas depois, nos nossos bolsos. O que realmente importa em Viçosa agora? Boa administração é saber definir prioridades. E neste momento, Viçosa não tem condições de arcar com mais essa despesa enorme e incerta. Enquanto problemas básicos continuam sem solução, como justificar uma nova guarda se nossa saúde pública precisa de atenção urgente? Se os postos estão lotados, as ruas esburacadas e o trânsito cada vez pior. Exames que as pessoas ficam na fila tempos esperando e não saem. Não dá para tapar o sol com a peneira. Não dá para gastar milhões com promessas enquanto faltam medicamentos e asfaltos, nas periferias principalmente. Meu pedido de apelo é: sei que o projeto não será votado hoje, mas não vou assinar embaixo de um projeto frágil, sem lastro técnico e sem orçamento honesto. Não posso aprovar algo que pode comprometer o futuro financeiro de nossa cidade. Quer desviar recursos de um lugar para ir para outro. Retira de um, transfere para outro, que é o que sempre acontece, é tirar dinheiro de um lugar para transmitir para outro, transferir para outro. Um minuto, presidente. Por isso, peço ao senhor prefeito que retire esse projeto. Faça um planejamento de verdade e, antes de criar novos gastos milionários, invista primeiro no que está abandonado, na saúde, na educação e infraestrutura de Viçosa. Tá? E a vocês, cidadãos e cidadãs, fiquem atentos, cobrem, participem. A cidade é de vocês. E a melhor forma de evitar erros é com o olho vivo de quem ama seu lugar. Conto com a presença de vocês amanhã nesse auditório para participar da audiência pública. Ela iniciará às 18h30. Contamos com a presença de vocês, onde vocês têm direitos a fazer questionamentos. É o único lugar que vocês têm sem ser aqui na tribuna. Uma boa noite, agradeço a todos e mais uma vez, repito, amanhã às 18h30 aqui na Câmara teremos a nossa audiência pública. Conto com a presença da população. Venha, manifeste, dá suas opiniões. Obrigado e uma boa noite a todos.
1: Obrigado, vereadora. Então fica aí novamente aí a solicitação, né, o convite à população para estar participando aqui da audiência pública que vai acontecer aqui na Câmara amanhã às 18h30, proposta então pela vereadora Maria Prisca. Eu já reforço esse convite aos vereadores também que possam estar presentes para poder estar discutindo essa pauta que é muito importante para o nosso município. A vereadora Marli ainda não se encontra. Com a palavra, o excelentíssimo vereador Omar Jusso.
5: Senhor presidente, desde logo peço minha reinscrição. Senhoras e senhores, público presente, minha boa gente de Viçosa, o vereador foi embora, mas aqui estão os documentos que provam que a verba foi mandada em meu nome também. 3.033 saúde, 83 mil carro, 400 mil Hospital São Sebastião, 180 mil pessoa com deficiência, 500 mil Escola Padre Álvaro Gouveia, 500 mil Raul de Leone, 250 mil saúde, 500 mil Raul de Leone. Estão aqui os documentos, que era, se os senhores tiverem interesse, que eu passo para que os senhores observem. Senhor presidente, dois atos infames esta casa legislativa cometeu nos últimos dias. A primeira infâmia é de responsabilidade de Vossa Excelência, que estranhamente contratou novamente o escritório do advogado Arthur Guerra, de Belo Horizonte, pela expressiva soma de R$ 78 mil, quando essa casa já tinha uma minuta do projeto visando compatibilizar e atualizar o regimento interno com a lei orgânica do município de Viçosa. A minuta do projeto aqui elaborada já passara pelo exame criterioso do doutor Randolfo Martino Júnior, advogado desta casa, bastando para a ultimação aparar arestas e endireitar caminhos, o que seria feito em uma ou duas reuniões da comissão revisora do projeto. Pergunta-se, por qual motivo o presidente quer gastar R$ 78 mil para fazer o que está praticamente pronto? Por qual motivo o presidente, tendo contratado o referido advogado e estando em seu segundo mandato, se matriculou com outros dois vereadores em curso do referido escritório do mesmo advogado, para aprender a mesma matéria que já deveriam saber, e cuja responsabilidade deve ser daquele advogado que foi contratado, e contratado a preço astronômico. Por qual razão, eu lhes indago, esse advogado, um medalhão, é sempre escolhido quando Viçosa conta com mais de 900 causídicos inscritos em sua subseção da OAB? São todos eles, os de Viçosa, os advogados de Viçosa, incompetentes a ponto de não conhecerem do tema que é, para bem dizer, ridicularmente simples? Por qual motivo nosso presidente insiste em encher os bolsos do advogado da capital? Bom, não se sabe, mas no mínimo ele, o presidente, age em menoscabo aos advogados de Viçosa, o que não me parece uma atitude respeitosa e, claro, nada arguta. O seguinte ato infame desta casa foi cometido por toda esta casa, de certo modo. Não é nojento que uma casa legislativa descumpra a própria lei, a mesma que a regula? Pois esse atrevimento e essa imundice os vereadores cometeram, à exceção de 4 dentre eles. Sim, já os demais, contra texto expresso do regimento interno, que é o regramento que determina os direitos e obrigações dos edis e que, portanto, deveriam respeitar e venerar, o ignoraram simplesmente. O que diz o artigo 175 do regimento interno? Que só podem ser homenageadas pessoas naturais e empresas sem fins lucrativos. O que fizeram os vereadores? O que eles fizeram, esses incorrigíveis bajuladores que têm em mente apenas a reeleição? Descumpriram a lei, passaram por cima dela, vomitaram e escarraram sobre a regra maior da casa, quando aprovaram contra a primazia da legalidade em uma homenagem à empresa União, aquela que transporta passageiros no município de Viçosa. Essa empresa visa lucro, senhores? Todos sabem que sim. Pergunta-se, que confiança, só mais um minuto, presidente, o povo de Viçosa pode ter em sua Câmara Municipal quando a maioria dos vereadores sequer respeita a lei que ordena os direitos e obrigações que eles devem cumprir? Que estatura moral tem essa casa legislativa que não se envergonha, não sente pejo de cuspir sobre a lei geral que a regula? Infeliz, infeliz o povo de Viçosa por contar com uma gente assim. Infeliz o povo de Viçosa, que se submete a um grupo que não parece saber distinguir alhos de bugalhos. Espero que os eleitores desta terra não se esqueçam destas tristes e burlescas passagens nas próximas eleições municipais. Espero, por igual, que jamais se olvidem que essa mesma casa lhes impôs o dever de pagar aos vereadores sem prestação de contas milionárias quantias com diárias. Por igual, impôs a todos a famigerada tarifa de resíduos sólidos, além do execrável IPTU, esse mesmo que foi soberbamente majorado, sem explicação honesta da metodologia e dos critérios empregados para a correção do valor venal de cada imóvel. E tanto não houve critérios lógicos, que agora, com as revisões administrativas que aplaudimos, dezenas de cidadãos têm obtido redução do valor do imposto, o que bem demonstra a sensatez, a sapiência e sapiência da nossa insatisfação. Muito obrigado.
1: Obrigado, vereador. Então, vamos por parte, né? Vamos lá. Com relação à questão da contratação do escritório de advocacia do Arthur Guerra aqui na Câmara Municipal. Lá atrás, quando fui eleito aqui vereador, sem ter conhecimento jurídico, né? E confiando muito até no trabalho do doutor Randolfo, eu precisei e vi que precisava de ter uma segunda opinião. Conversei com o doutor Randolfo e fiz sim a contratação dentro dos trâmites legais aqui da Câmara Municipal para poder nós aqui e servidores ter essa segunda opinião. Com relação à contratação, até que eu citei aqui com o Jader agora há pouco, que vai estar atualizando aqui o regimento interno, lei orgânica, aí em nome aqui da vereadora Vanja, que é hoje presidente da Ordem dos Advogados aqui de Viçosa, que eu gostaria de cumprimentar todos os advogados aqui de Viçosa, que eu respeito muito, cada um com seu trabalho. Nós tivemos, né, essa contratação por parte do escritório Arthur Guerra com relação à questão do conhecimento que eles têm com relação à questão legislativa. São referência no estado de Minas Gerais com relação a essa questão da pauta. Então, o objetivo é o quê? É ter um regimento interno, é ter uma lei orgânica que nós, vereadores aqui, possam trabalhar da melhor forma, que o cidadão que vem aqui possa estar utilizando a Casa Legislativa da melhor forma. Então, é simplesmente por isso, vereador. Agora, respeito muito a advocacia aqui do município de Viçosa, ao contrário do senhor, que está sempre batendo no Poder Judiciário, Legislativo, Executivo, e parece que os poderes servem para o senhor simplesmente para você receber o seu salário de aposentado, que é merecedor, como ex-juiz aqui no município de Viçosa, como vereador, e os mais de 500 mil que o senhor recebe de penduricários, que caem na conta do senhor. Para isso, os poderes servem para o senhor. Tirando isso, é simplesmente falácia, que toda vez está colocando aqui nós vereadores numa situação aqui que nós estamos abusando ou aproveitando de cada vereança que hoje temos aqui na Câmara Municipal. Então, é só para deixar claro que respeito muito, tá, a advocacia aqui do município de Viçosa, e por questão mesmo de ter, né, o escritório de Arthur Guerra essa referência no estado com relação à questão legislativa, pela qual que nós aqui buscamos esse entendimento e com o conhecimento, né, aqui dos servidores da casa para poder estar fazendo essa contratação. O próximo vereador é o excelentíssimo vereador Rafael Gustavo. Pois não, vereador.
6: Obrigado, senhor presidente. Vamos trazer bastante notícia boa para a nossa cidade, né? Porque a nossa cidade precisa de notícia boa e de avanços. Vamos lá. Eu vou falar um pouquinho rápido, que são tantas articulações e tantas conquistas que o tempo não dá. Você coloca para a gente, Arthur, a foto do Campo de Silvestre primeiro? Eu gostaria de estar mostrando para vocês, galera, pode dar um zoom. Na última semana, né, a gente começou a bater estaca lá no Campo de Silvestre, então já bateu estaca de fora a fora ali, onde estava fazendo o muro de contenção. Deixar mais uma vez bem claro a toda a população da nossa cidade que desde o início lá atrás, o ano era 2022, eu não era nem vereador, né? Eu não estava vereador nessa cidade, e já existia a articulação com o nosso querido deputado federal Misael Varela, que nos enviou a importância de 1,5 milhão via Defesa Civil. Não sei se as pessoas se recordam, mas no ano de 2022 teve uma chuva muito forte na nossa cidade, onde a rua Joaquim Ferreira Leandro, né, mostrou sinais ali que estava caindo. Então a gente juntou o útil ao agradável, a gente juntou o útil, que é o muro de contenção, né, para segurar a rua Joaquim Ferreira Leandro, e o agradável para o campo seria arquibancada. Então a gente juntou tudo no mesmo projeto, professor Idomino. Só que tem aí algumas pessoas, né, que falam de uma maneira que parece que a gente está priorizando o campo e que a rua que caia. Então, eu queria, né, mais uma vez, falar com essa pessoa para ela buscar as informações, porque uma mentira repetida várias vezes vira verdade, e essa pessoa tem falado várias mentiras. Então, assim, mais uma vez, viemos aqui mostrar, né? Colocar agora também... Ah, é um videozinho lá do campo 1º de maio. Você coloca para a gente, Arthur?
7: Ô, Verê, o que você está arrumando aí, meu filho?
6: Estamos aqui dessa vez, galera, no campo 1º de maio, porque aqui também irá se tornar um verdadeiro canteiro de obras.

0: Ah, Rafa, o que que você está aprontando no Campo 1º de Maio? Galera, a primeira coisa que será feita aqui no Campo 1º de Maio vai ser a iluminação 100% LED. A gente conseguiu uma parceria junto com a prefeitura, gostaria de estar agradecendo o nosso querido prefeito Ângelo Scheck e o Bruno, que é o responsável técnico aqui por essa iluminação. Então é isso, aqui no 1º de Maio, nosso primeiro passo será iluminação 100% LED. Então eu venho convidar vocês a acompanhar também o Diário da Obra, dessa vez aqui no Campo 1º de Maio.
1: Quando menos esperar, clareia.
2: Com o time 1º de Maio, né, vereador? E só quem sabe da realidade do Campo 1º de Maio, que durante muitos anos, né, ele se encontrou abandonado. Então eu volto a falar, quando me propus a estar aqui na cidade, é para fazer parte da solução e não do problema. Gostaria também de mostrar a nossa última entrega, né? Que são várias entregas, graças a Deus. E as nossas entregas, às vezes, incomodam os vereadores que não entregam nada. Então, por isso que a gente tem que mostrar aqui, mais uma vez, o escadão do Carlos Dias, gente. Só esse escadão do Carlos Dias. Há mais de 40 anos, a população do Carlos Dias espera esse escadão, que antigamente um escadão, eu não consegui uma foto de antes, é bem prejudicado, sabe? Botando em risco mesmo a vida das pessoas. E quando a gente entrega um escadão desse numa comunidade tão importante para a nossa cidade, a gente mostra que a política pública na ponta e os impostos estão voltando aonde precisa, professor Idomino. Rapidamente, gente, gostaria de falar do alojamento Coração Materno. Tem uma fotinha aí também, Arthur, você poderia colocar para a gente. O alojamento, né, Coração Materno, é quando era presidente do Instituto Seja Luz, né? Para quem não sabe, eu sou fundador do Instituto Seja Luz, eu sou cria de projeto social, como nossa querida amiga ali usou a tribuna e falou dos projetos sociais. O ano era 2022, né? E mais uma vez eu não estava na política, porque eu nunca precisei estar na política para impactar a vida das pessoas lá na ponta. E aí o alojamento Coração Materno é onde as mamães de Utim, que tem neném prematuro, vereadora Jamile, elas ficam lá durante um tempo, supondo. A mãe é lá de Paula Cândido, teve o seu parto aqui, teve um neném prematuro, em vez dela ir e voltar todos os dias para Paula Cândido, a gente criou um alojamento Coração Materno, que é um quarto com várias camas, banho quentinho, televisão, ar-condicionado, a gente colocou a internet. Então, isso sim é fazer política de verdade. E aí, quando as pessoas falam assim, você faz, você usa do seu projeto Seja Luz para estar na vereança. Isso é mentira, porque o ano era 2022 e eu não estava na vereança, e mesmo assim eu consegui impactar mais de 500 vidas, de 500 mães. E essas mães, galera, que moram fora da cidade, é mãe de Teixeiras, é mãe de Paula Cândido, é mãe de Araponga, porque o nosso hospital, só mais um minuto, senhor presidente, o nosso hospital, a referência da maternidade, atende 16 cidades. Então, são 16 cidades que usam daquele espaço. Então, fica aqui mais um exemplo, né, de política pública na ponta. A gente foi lá, fez uma visita, que agora vai precisar de alguns

Obrigado, vereador. Com a palavra, excelentíssimo vereador Rogério Fontes Tistur.

Boa noite, presidente. Boa noite, colegas vereadores e vereadoras, público presente, que nos acompanha pelas mídias sociais, pela TV Viçosa. Primeiramente, eu queria também parabenizar, Rafa, o excelente trabalho que tem feito, né, nas comunidades. Sabe do respeito e admiração que eu tenho pela sua pessoa. E dizer que, como eu falo, Sérgio, quando tiver investimento, principalmente em periferia, conte comigo, tá? Hoje mesmo eu falei, tomara a Deus que os 15 vereadores pudessem sempre unir forças em prol da comunidade de Viçosa. Seria muito melhor do que nós ficarmos, às vezes, com brigas que não leva ninguém a nada, sabe? Então, seja, isso aqui é uma mensagem que eu passo, dizer que nós temos hoje, né, investimento da Bahia para o mês de maio, desde a época do Coronel Henrique, né? Tem que dar mérito a ele aqui. Como agora, né, com a questão das nossas emendas impositivas que nós colocamos também lá no campo mês de maio, espero, né, somar junto com todos, que possamos fazer o gigante azul da colina, né, se reerguer e voltar ao cenário aqui de Viçosa, onde sempre mereceu. Com relação à audiência pública que tem aqui amanhã, eu acho válido, eu acho que a gente tem que trazer sempre para o debate qualquer tipo de discussão, né, para a gente poder alinhar. E dizer aqui para o povo de Viçosa que a Guarda Municipal, para mim, não é uma despesa, para mim é um investimento em segurança pública. Né? Nós temos que pensar nisso, com relação a isso, trabalhar melhor a questão de como vai ser esse investimento, e não é coisa para amanhã, né? Igual está se passando para a população novamente. Isso vai ter que ter licitação, vai ter que ter uma série de situações, concurso, enfim. São diversas situações que nós temos que deixar bem claro isso aqui para a população. Tá? Com relação a impostos, né, igual foi dito aqui hoje, né, todo mundo sabe que eu sou contador, e eu acho realmente, se os impostos voltassem para a população em forma de investimento, segurança, educação, talvez não estaríamos aqui reclamando. O problema é que o Estado, né, o Estado é muito caro, realmente, muito caro, e fica essas cobranças, muitas vezes abusivas, de impostos. Digo isso aqui a nível tanto nacional, quanto a nível de Estado, né? E quanto a nível de Viçosa também. E dizer, tá, que esse vereador aqui vai sempre estar lutando realmente para poder fiscalizar e fazer com que esses recursos, né, obtidos da população tenha que voltar de fato para a população. Eu digo isso porque as pessoas com quem eu converso a respeito dessa situação que aconteceu em Viçosa com relação ao IPTU, eu expliquei para todo mundo, né, principalmente as pessoas dos meus bairros, e ficou muito bem esclarecido, uma vez bem explicado, né? Então, é dizer que realmente eu não vou tocar nesse assunto aqui mais, participe, estou aberto para qualquer tipo de discussão com relação a isso, tá? E com relação ao presidente Robson, naquele dia da votação aqui nessa casa, com relação à homenagem, eu quero bem claro deixar eu aparecer aqui. Inclusive, eu procurei o senhor e falei: ô Robson, antes desses requerimentos de homenagem subir para o plenário para ser votado, que passe no jurídico da casa para ver a legalidade desses requerimentos, para ver se está dentro do regimento interno. Agora, eu não digo o que vai afetar a população de Viçosa votar ou não um requerimento de homenagem. Sabe, assim, eu fico muito chateado com relação a isso, por quê? Com relação à União, eu falo assim por mim, tá? Sempre que precisei, né, com relação a eles, de um ônibus para levar pessoa num velório, às vezes, para levar meu querido 1º de maio em competição aqui dentro, sempre foi muito solícito, tá? E ao contrário do que muitas pessoas pensam, tá? Deixar bem claro, esse vereador aqui jamais me pediu nada em troca. Então, não fiz favor político com ninguém, não faço, não é da minha índole fazer isso. Mas tem que reconhecer, tá? Reconhecer, quando eu tiver de elogiar eles, eu vou elogiar. Sabemos que tem muito a melhorar com relação

0: Então, a questão da mobilidade urbana aqui no município de Viçosa, tem muita união melhorar e investir, mas eu não vou ficar, sabe, eu tenho que dar minha opinião com relação a isso, porque da forma que fala, parece até que a gente está fazendo um acordo com a união, isso não é verdade, tá, isso não é verdade, eu sempre que precisei, DJ Rony, para levar pessoas para encontro católico, ele sempre me atendeu esse vereador. Então eu vejo que, por mais que não esteja 100% dentro do regimento, lá fala o regimento que é pessoas que têm cunho social. E como não teve cobrança nenhuma, eu acredito que é um cunho social que eles fizeram com relação a isso. Tá? Então vou deixar só bem claro aqui, né, que esse vereador votou a favor dessa homenagem, igual votei, nós todos aqui nessa casa, votamos a favor de outras empresas também nesse ano, que é de direito privado, no qual, lendo, né, e olhando, reparando bem o regimento interno, não sou eu vereador, mas como todos nós aqui já votamos de forma incorreta essa questão do requerimento. Mas dizer para a população de Viçosa que um requerimento votado aqui não vai afetar em nada a população de Viçosa. Tá? Não vai onerar em nada a população de Viçosa nesse quesito. E nós vamos, quem sabe, né, cobrar ainda mais, dar mais responsabilidade para essas pessoas, para que prestem em Viçosa um serviço ainda de melhor qualidade. Senhor presidente, eu peço minha reinscrição caso dê tempo.
1: Obrigado, vereador. Com relação à questão da fala do senhor, eu gostaria também de colocar uma parte aqui, vereador. É o seguinte, na semana passada, o vereador Betinho, ele propôs, sim, esse requerimento, foi aprovado aqui por 10 votos favoráveis e, se não me engano, 4 votos contrários. E após aqui a reunião, após aqui, conversei muito com o vereador Betinho, para poder postergar essa questão da homenagem, sabe, professor Domínio? Até para não servir de pauta, porque o que estão caçando é pauta para poder estar. Não tem pauta para mostrar, não tem trabalho para mostrar, e acaba querendo em cima de um requerimento desse que eu vejo, como o vereador Rogério Fontes colocou, não vai prejudicar nada a população. Então, eu conversei com o vereador Betinho, já agradeço desde já que entendeu a conversa e esse requerimento, ele foi aprovado sim, mas não terá a sua vigência. Obrigado, tá, vereador. O próximo vereador é o vereador, excelentíssimo vereador Romildo Antônio Ferreira, DJ Rony.
2: Muito obrigado, presidente Robson. Cumprimento meu amigo Sérgio Marota, aos colegas, a todos presentes, aqueles que estão acompanhando pela rede social, enfim, a todos. Senhor presidente, eu vou iniciar a minha fala. Eu ouvi muito aqui a palavra, Tistu, infeliz, mas eu vou falar diferente, vou usar outra palavra, feliz. Feliz, Sérgio, a Nova Viçosa, que tem uma creche daquele tamanho, com a qualidade que atende as crianças do bairro Nova Viçosa. Feliz a Nova Viçosa, que tem uma quadra dentro da escola, que é graça à articulação política, que tem um sintético dentro da escola, que é graça à articulação política, que tem uma academia da saúde na praça, que é graça à articulação política. Feliz a Nova Viçosa, que teve o Louvai e Adorai, multidão de pessoas lá, com apoio do poder público. Feliz a Nova Viçosa, Robson, que teve a tarde do flashback, lotado de gente, sem problema nenhum. Feliz é São José do Triunfo, que, através de articulação política, vai ter uma grande creche a ser construída. Feliz é o Cantinho do Céu, que também vai ter uma grande obra, uma creche que vai ser construída. Feliz é bairro de Fátima, que vai ter uma UBS, que já iniciou os trabalhos. Eu estou dizendo isso porque eu sempre falei, Robson, se você não falar das coisas boas, as más línguas trazem de maneira diferente. Então a gente tem que falar e repetir aqui nessa tribuna. E lá fora também, Tistu. Eu nunca recebi auxílio moradia de 12 mil reais, Robson. Nunca. Nunca tive oportunidade, nunca recebi. Nunca recebi 500 mil reais do poder público. Do público, nunca recebi. Também não tive oportunidade, Sérgio. Então eu fico muito tranquilo quando eu venho aqui nessa casa, porque eu estou fazendo a boa política, a política para poder trazer o melhor para a população de Viçosa. Eu sei o que as pessoas precisam, a necessidade das pessoas. Eu sou de lá, Robson. Quando eu saio daqui, Robson, tem dia que tem pessoa que está na porta da minha casa me esperando. E na maioria das vezes, ô Edomir, a gente não consegue nem resolver, a gente fica triste com isso. Então, quando eu saio da minha casa, daqui da Câmara, eu vou subir morro, vou lá para Nova Viçosa. Chego na praça Nova Viçosa, tem pessoas me esperando, entendeu? É diferente ao meu dia a dia. Então, é totalmente o dia a dia do vereador que é da periferia, o vereador que está sempre na luta. A gente respeita outros que têm outros, o cotidiano é outro, né? Então, ô Robson, eu quero... Marcão citou meu nome aqui, eu até dei os parabéns para o vereador outro dia, que ele falou que trouxe, não sei se é 4 ou 3 mil reais. Então eu quero pedir desculpas aos vereadores aí, porque o vereador falou, eu acabei acreditando em Delmino. Então foi mais uma fake news aqui. Então o Marcão falou que eu tenho que pedir desculpa a vocês, não fique triste comigo. É porque o vereador falou, eu não tenho problema nenhum, ô Sérgio, de entender. Quando as pessoas fazem alguma coisa de bom, eu chego aqui com maior tranquilidade, posso ser quem for. Eu fiz homenagem, que é o ex-vereador Xeriel de Xerim. Eu reconheço o trabalho das pessoas, não tenho problema com isso, nunca tive problema com isso. Isso não é só na polícia, isso é no meu dia a dia. Então eu quero pedir desculpa, né, ao Marcão, que citou meu nome aqui, que eu acreditei, entendeu? Eu acreditei. Então, o Marcão não está aqui, mas na pessoa do Sérgio aqui, né, Sérgio, que está vendo, poder. O Marcão vai ouvir também a fala depois, para poder falar com o vereador, que eu publicamente pedi desculpa aqui. E aí, vereador Robson, se você sair daqui e for lá no onde faz a parte de projeto, documentação, quando vem recurso, e perguntar quantas vezes DJ teve aqui para poder falar sobre a creche de São José do Triunfo também, que é lá do seu bairro, e da creche do Santo Antônio. Por que eu falo isso?
1: Você me dá uma quando, parte, vereador?
2: Quando fala de recurso, Sérgio, não é só chegar aqui e falar de recurso, não, a gente tem que acompanhar. Porque os deputados ficam falando, ó, tem que entrar com esse documento, tem que entrar com esse. Não, recurso não é não, não é fácil não, gente, é difícil. Não é só chegar e falar que o recurso está vindo não. Igual o vereador Betinho, que veio aqui outro dia, falou, a creche de Santo Antônio é eu. Falei, Betinho, fica quieto, nem do PT você é. Eu não sou, mas tem ligação com o deputado do PT. Entendeu o que eu estou falando? Então a gente tem que começar a falar a verdade aqui, porque Rafael já falou várias vezes, pescador de aquário, e é verdade. Te dou a parte sim, Robson.
1: Então, vereador, com relação a essa questão da creche em São José do Triunfo, aí eu gostaria de trazer o histórico de onde nós chegamos até a essa creche em São José do Triunfo, que vai ajudar muito a nossa comunidade lá. Eu me lembro que no início do mandato, o senhor me chamou para um evento político aqui na Câmara, onde estava presente aqui o deputado federal Reginaldo Lopes. E naquele momento, ele conversando comigo, a gente trocando ideia, ele me perguntou o que, que a comunidade São José do Triunfo mais carecia naquele momento. E eu falei com ele que nós estávamos fazendo uma creche naquele lugar. E sinceramente, vereador, sinceramente olhando para o senhor, eu não acreditei que essa creche fosse sair. Então, naquele momento, eu falei com o deputado e ele me ligou, uns dias atrás, a assessoria dele me ligou, falando que o recurso tinha saído da creche de São José do Triunfo. Então, eu gostaria de agradecer ao deputado Reginaldo Lopes, né, que mandou esse recurso lá para São José do Triunfo. E nós estivemos até no local lá, por mais que eu não sou da base do deputado, eu aqui defendo, né, e solicito, peço recurso sempre aqui ao deputado federal Rodrigo de Castro, mas naquele momento ali, eu tive que reconhecer o que o Reginaldo Lopes fez para São José do Triunfo com relação à questão da creche. Então, nós fomos até o local, gravamos um vídeo para poder estar transparecendo para a população que aquele recurso foi articulado e levado para São José do Triunfo. Então, eu gostaria de te agradecer por ter me feito aquele convite naquele momento e, mais uma vez aqui, agradecer o deputado, não só o deputado Reginaldo, mas todos os deputados de forma institucional aqui. Eu gostaria de agradecer todos os deputados que trazem recurso aqui para o nosso município. Um minuto para o vereador finalizar, por favor.
2: Para finalizar, senhor presidente, eu quero dizer que nós não estamos aqui para brincadeira. Nós estamos aqui para poder trabalhar e trazer o melhor para a população de Viçosa. Nós temos história nessa cidade. Viemos lá de baixo, mas temos história e temos que ser respeitados. Estamos trazendo o melhor para a cidade. Temos parceiros políticos, temos vontade de trabalhar e temos onde buscar recurso. Então, senhor presidente, eu quero agradecer o senhor, né, por ter contribuído com a fala, né, e mais uma vez eu digo, professor Delmino, nós temos que começar a falar a verdade aqui nessa tribuna, porque senão a fake news vai continuar, né, na cidade como está. Muito obrigado, senhor presidente. Boa noite. Eu peço, senhor presidente, vou sair um pouquinho só para atender a pessoa ali, tá bom?
1: Obrigado, vereador. Com a palavra, o excelentíssimo vereador Sérgio Marota, da Farmácia.
3: Boa noite, presidente Robson, no qual cumprimento todos os vereadores. Boa noite aos funcionários dessa casa, a quem nos ouvem e nos está acompanhando aí através das mídias sociais. Aqui é a reunião da Câmara Municipal de Viçosa, Casa do Povo. Que Deus possa trazer esse dia, essa noite, que essa reunião seja cada vez melhor para os nossos munícipes. Eu quero aqui também só falar de coisa boa, Tem para nós, Arthur, Praça Júlia Molar, através de muita luta aí com o prefeito Ângelo, com o Rodrigo, o Bruno e toda a sua equipe, começou a ser iluminada lá essa semana. Os moradores já estão ali numa satisfação enorme, tem as imagens. Eu vou trazer na próxima reunião, porque ficou pronto ontem à noite, domingão, o pessoal trabalhando. E eu falo muito do professor Delmino, do Júlia Molar, porque é um bairro assim, onde a união faz a força. Ali, através da NET, do Mauro, de tantos vereadores, a gente criou um grupo de WhatsApp, cada um dá um valorzinho por mês, e a gente mantém, que a coisa é se responsável, a altitude também mora lá no bairro, cada um dá um valorzinho por mês para manter o bairro limpo, A gente sabe assim que, por muitas vezes, é obrigação do poder público, porque todo mundo já paga IPTU, paga todos os impostos, mas a gente faz algo mais daquele bairro. E aí, agora, com a união de todos, a gente conseguiu trazer essa iluminação ali para aquele canteiro central. Canteiro, haja visto que foi todo reformado com esse fundo, gerido ali pelos moradores. Fizemos um sistema de câmera, vereadora Prisca, onde o bairro inteiro é monitorado. Então, quer dizer, na hora que a gente consegue uma conquista expressiva para o bairro, a gente tem muita satisfação de vir trazer aqui. Também falando da união, quando eu votei na semana passada, atendido até o pedido do vereador Betim, eu não votei através da empresa União, não. Eu votei através de desde quando a gente está lá em 2011, iniciando os trabalhos junto à Igreja Católica, coordenando. Eu venho pedindo ali o Serginho, o Juninho e toda a sua família ali, apoio, para a gente levar nossos jovens lá na Casa São José, levar nossos jovens através do ônibus, que a União sempre prestou gratuitamente aos jovens do JSC, do EAC e tantos mais, tantos encontros que tem ali no Fundão, o Robson, lá na Casa da São José, lá no Fundão. E essa empresa ficou de lado. Eu quis votar aí essa homenagem para esse pessoal que faz algo mais, junto à cidade de Viçosa. E se voltasse aqui, eu votaria novamente, Porque eu sei separar aí a União, o CNPJ e a ação social, que o Serginho, o Juninho e toda a sua família faz aqui para a cidade de Viçosa. Inclusive, eu vou fazer um pedido para eles amanhã. Nosso painense tem imagem aí, Arthur. Foi para a final de estudo. Esse ano o time voltou. É um time aí de 1986 que eu tive a oportunidade de participar. E a galera lá, o Geraldinho, o seu filho, Thales, está todo mundo juntando aí para poder, novamente trazer o painense na história de Viçosa, um time tão antigo ali do Pau de Paina, da Rua Dom Silvério, e aí já está na final, ganhou de 3-0 esse final de semana, e eu vou pedir a União aí para poder levar nossos torcedores, o ônibus da empresa União, para poder estar nos ajudando mais uma vez. Quero também aproveitar e fazer um convite aqui muito importante, dia 1º de setembro, por favor. Vai ter aqui no plenário dessa Câmara, a audiência pública. Nós tivemos na semana passada aí, os entregadores, os motoboys, aqui fazendo todo o movimento ali na frente da Câmara. E depois disso a gente, em conversa, em diálogo, porque eu acredito muito no diálogo, a gente vai fazer essa audiência pública para ouvi-los. A gente precisa discutir esse projeto de entrega segura, o projeto substitutivo 1-2026 ao projeto de lei 142-2025. E eu quero aqui reforçar o convite para todos os motoboys, entregadores que participem em peso dessa audiência. Estão convidando aí os empresários responsáveis por aplicativos, o pessoal que trabalha com entrega, todos afetados por esse projeto. Então, a discussão do projeto de lei entrega segura. Acompanhe aí no próximo dia 1º de setembro, a partir das 18 horas. Presidente, também queria falar A gente falou sobre emenda aqui, eu, o vereador Tistua, a gente está sempre aí junto com o nosso deputado estadual, Adriano Alvarenga, no qual R$300 mil, eu já falei aqui, já está em conta. E para fazer o início do calçamento, né? Concluiu o calçamento ali na Violeira, Tistua até teve comigo no outro dia. E Tistua foi criado um grupo de WhatsApp, sabe? O dinheiro já está em conta. E teve esse vereador aí que o Rafael fala aí, o pescador de aquário, intrometeu no grupo, Rafael, querendo a garinhar, né? Nunca pisou lá, não sabe nem o que é, mas como tem uma pessoa do grupo que é o meio puxa-saco dele, coloquei no grupo lá para aproveitar a situação. A gente não vai aceitar isso, né? Dá a César o que é de César. Desde o início do nosso mandato do ano passado, vereador Wallace, a gente iniciou o trabalho ali, aproveitar e agradecer o prefeito Raimundo, onde a gente foi de casa em casa, o pessoal do Sou Vitor, a Edilane, o Ramon, todos ali, onde a gente iniciou o trabalho de calçamento, e o pessoal pagava a mão de obra, colaboravam, e a prefeitura entrou com os bloquetes. E novamente vai ser feito esse tipo de trabalho, né? Os R$300 mil vai ser para compra de bloquetes, já foi licitado, já está logo chegando, e os moradores, né, entrarão com a mão de obra. Então quero sem mais agradecer, que Deus possa abençoar a todos, e sempre eu vou estar aqui para trazer notícia boa. A gente, né, se não puder somar, dividir jamais. Obrigado.
1: Obrigado, vereador. A vereadora Vange ainda está resolvendo a questão da pauta dela ali, aguardando o documento chegar. Então, já resolveu, vereadora? Então, com a palavra, excelentíssima vereadora Vange Norina Aguiar Albino. Pois não, vereadora?

0: Boa noite a todos aqui presentes, aqueles que nos assistem de casa, das redes sociais. Eu quero aqui apresentar uma indicação, porque eu não posso fazer um projeto de lei, porque tem que partir do Executivo. Então, eu quero aqui apresentar essa indicação, que eu considero de extrema importância, em especial a importância social, que é direcionado às famílias atípicas aqui do nosso município, que é pedir ao Executivo que ele crie um programa de isenção de IPTU para pessoas com transtorno de espectro autista e para as famílias que tenham na sua família uma pessoa com TEA, sob a sua responsabilidade. Nós sabemos que muitas dessas famílias possuem uma rotina bastante estressante e também que gera gastos, né, incontáveis, como consultas, terapias, acompanhamento especializado, medicamentos, transportes e outros cuidados que são necessários para que se cuide desta pessoa. Então, por isso, eu acredito que o município precisa discutir formas de oferecer um apoio maior para essas famílias. Então, a isenção do IPTU, ela pode sim ser uma dessas medidas, ajudando a reduzir parte desta carga financeira e permitindo que recursos sejam destinados às necessidades dessas pessoas com TEA, com transtorno de espectro autista. Então, a minha indicação vai justamente para que o Poder Executivo estude a viabilidade desta medida, sendo possível que se adote, né, até para o próximo ano, a criação desse programa. Mas lógico, né, que respeitando naturalmente requisitos legais, tributários e orçamentários. Pois uma proposta dessa, eu tenho certeza, não é isso, Tistu, que vai buscar fortalecer as políticas de inclusão no nosso município. Principalmente, oferecer apoio a essas famílias que diariamente se dedicam ao cuidado e à garantia da qualidade de vida das pessoas que têm o autismo. Então, eu espero que o Executivo já, de plano, já dê um início a esse estudo para ver se essa proposta possa prosperar já para o próximo ano. Uma outra indicação, uma indicação que eu quero fazer também, que eu entendo que é muitíssimo importante e urgente, também é voltada à segurança do trânsito em Viçosa. Então, eu estou solicitando ao Executivo que faça um levantamento dos pontos onde há maior incidência de acidentes e infrações para que sejam estudadas medidas de fiscalização e segurança. Tanto essa vereadora como em assuntos diversos com outras pessoas, todos têm observado situações preocupantes no nosso trânsito, envolvendo os motociclistas e veículos de entrega, pois os avanços no sinal vermelho, eles ultrapassam de maneira assim, abusiva mesmo, pela direita, ainda fazem zigue-zague. Eu, há uns dias atrás, eu levei um susto muito grande, o telefone insistindo na minha bolsa, eu fui jogar o carro para a lateral, para encostar, mas por pouco, nem sei se eu falo motociclista, eu falo motoqueiro, né? Porque ele veio na minha esquerda, contudo, passando por ali. Então, as ultrapassagens, aliás, pela direita, porque eles passam tanto de um lado quanto de outro, fazendo zigue-zague, eu levei um susto e parei o carro naquele momento. Graças a Deus, não tinha ninguém atrás, senão era hora de um acidente na lateral, um acidente atrás. Então, eu peço que vocês passem a observar e peço ao pessoal do Diretran, né, ao José Mauro, que eles façam essas avaliações e procurem colocar mais um vídeo monitoramento nesses locais, onde tem esse intensificado de acidentes, para que seja feita uma fiscalização e a implantação também de faixas elevadas, porque a gente sabe que o quebra-mola eles passam por cima, não respeitam mais. Mas que as faixas elevadas, nesses pontos críticos, já passou da hora de ser colocadas. E a gente sabe quais são os pontos na cidade onde existe isso. Mas a gente tem vendo que muitos, lógico que a gente não pode generalizar, mas tem alguns dessas pessoas que usam a moto para fazer entrega, elas acabam atrapalhando o profissional sério que faz a entrega com responsabilidade. Por causa de uma meia dúzia aí de gato pingado, as questões ligadas justamente a essas pessoas que trabalham fazendo entrega de motocicleta, que também correm risco, né, e tem que levar o pão de cada dia para sua família, pois que essas pessoas vão acabar sendo prejudicadas. Então, eu entendo que essas laranjas podres têm que ser retiradas da caixa, porque, caso contrário, vai prejudicar todos os outros que estão ali trabalhando para levar o pão de cada dia e prestar um serviço de qualidade. Então, eu peço e reforço que o Diretran faça esse estudo com a maior brevidade possível. Eu tenho certeza que eles já sabem quais são esses pontos. Presidente, e depois eu gostaria que o senhor foi encaminhado aí, falasse amanhã, que vai acontecer, até lá na sede do OAB, com a Mara, que está organizando, junto com toda a equipe, né, de políticas públicas para mulheres, um evento bastante importante. Então, eu vou passar para o presidente, que o meu tempo já se esgotou, presidente. O senhor, por favor, muito obrigada. E peço minha reinscrição, se possível.
1: Senhor presidente.
2: Pois não, vereador.
1: Só brevemente, parabenizar a Vanja também, né, por estar, inclusive, já ter até fornecido, né, junto à Bíblia, né, Vanja, o espaço para que realizássemos eventos voltados para a Típica Viçosa. E dizer que essa indicação, no dia 4 de agosto, eu até fiz uma, tá, no mesmo teor. E como eu falo, a causa não é de Vanja, a causa não é minha, a causa do Atípicos e Viçosos de todos nós, né? Então, seja, já conversei com o Dionísio, inclusive, para ver que a gente consiga, no próximo ano, achar meios, né, de isentar os atípicos com relação ao IPTU do município de Viçosa.
2: Tá. Eu já ia pedir para que concluísse, porque aí fica na discussão das proposições avulsas, vocês discutem sobre essa questão. Tá?
0: Muito obrigado.
2: Então, a pedido da vereadora Vanja, você pode colocar, por favor, Arthur? Pode projetar? É a pedido da Mara e a mim, né? A Mara é coordenadora de políticas públicas para as mulheres aqui no município de Viçosa. Então, está aí. Augusto Lilás, né? Capacitação regional, fortalecendo a rede de atendimento às mulheres em situação de violência. Então, vai ser amanhã, 25/8, lá na OAB Viçosa. Então, fica novamente aqui o convite e gostaria de parabenizar o trabalho sério e bacana que a Mara vem fazer na frente da coordenadoria da mulher. Parabéns, Mara.
3: Presidente.
2: Pois não, vereadora.
4: Eu gostaria de pedir os colegas, o presidente, se a gente poderia fazer a reunião direto, já que a pauta hoje ela está tranquila, acredito que...
2: Tá, a vereadora Prisca, o vereador Betinho, né, está solicitando que a nossa reunião fosse de forma contínua. E antes de colocar aqui em votação, para ser ou não de forma contínua, é só para esclarecer mesmo que nossa pauta aqui estava hoje, atendendo o requerimento da vereadora, a presença aqui do Marcel Flauzino Ribeiro, gerente da Caixa Econômica Federal, para falar sobre o programa Reforma Casa Brasil. E a presença dele hoje aqui foi cancelada. A vereadora, nós conversamos aqui antes da reunião, por estarmos no período eleitoral, a Caixa não autorizou que ele viesse aqui para poder falar sobre o programa. Então, a vereadora entendeu, está tudo certinho. Então, numa oportunidade aí para frente, ele estará presente conosco aqui. Então, a pedido então da vereadora Prisca e também do vereador Betinho, que a nossa reunião fosse de forma contínua, vereadores favoráveis permaneçam como estão. Então, teremos então a nossa reunião de forma continuada.
0: Presidente, eu só queria fazer uma observação. Não foi a Vanja que cedeu o espaço. O espaço ali é da advocacia e, como nós recebemos do município o terreno, existe uma lei já votada, sancionada, não é isso, Jaqueline, há muitos anos, que todas as vezes que o município ou o legislativo precisar de usar, está na lei, é um direito. Então, quando chega o requerimento, tendo vaga, né, tanto o município quanto o legislativo pode ocupar aquele espaço. Só isso.
2: Obrigado, vereadora. Eu tenho certeza que o Rogério Fontes, quando ele colocou aqui que a Vanja liberou, é porque ele sabe o trabalho que você fez, Vanja, ali no início, como presidente da ordem, para poder hoje ter uma obra daquela atendendo não só a OAB Viçosa, mas sim todo o nosso município. Então, quando o vereador ele faz essa alusão a você aí, é nesse sentido, tenho certeza que é para poder... Sim, entendi. Mas vamos lá então, dando seguimento então à nossa pauta aqui, o próximo vereador a utilizar a tribuna é o excelentíssimo vereador Wallace Francis, o Wallace do Motel.
3: Boa noite, presidente. Boa noite, amigos vereadores, ao público aqui presente e àquele que nos assiste nos meios sociais e TV Viçosa. Hoje vamos falar de coisas boas, que a fazer primeiro, né, o agradecimento ao Rodrigo Cardoso e toda a sua equipe por estar fazendo a limpeza no Rio, a pedido meu e do vereador Sérgio aqui, que fomos atrás do prefeito, cobrou o Rodrigo, e o Rodrigo falou que assim que tirasse a autorização, estaria lá, que são mais de 20 pedidos para a limpeza do Rio, que tem várias casas correndo risco de desabar, e a prefeitura está fazendo um belo trabalho. Hoje mesmo teve um agradecimento pessoal do bairro Laranjal, que a máquina está lá, vai começar a fazer o serviço. E aonde passou ali perto do Pif-Paf, que chegou até a cair um pedaço da obra de uma família lá, eles fizeram um serviço muito bem feito, estão tirando as curvas do rio. Então, nós hoje estamos aqui parabenizando ao Rodrigo Cardoso, ao prefeito Ângelo Scheck e toda a sua equipe pelo carinho com as famílias que estão precisando. E vou falar também sobre uma manutenção na faixa elevada no Amoras. Eu pedi ao Rodrigo que fosse lá, que tem uma casa que toda vez que chove, entra água na casa de uma senhora, ela perde tudo dentro de casa, mas a manutenção foi um mal entendido. Nós pedimos para abrir mais a valeta para ter passagem da água, ele foi lá e fechou, foi mais ainda, para colocar umas pedras por cima para estar passando as pessoas. Mas o Rodrigo falou que estou só dando satisfação aos moradores do Amoras, que não é esse serviço que vai ser feito. Ele vai lá, vai corrigir, para que antes da chuva não aconteça uma tragédia com aquela senhora perdendo tudo dentro da sua casa. E vamos agora também agradecer o Giovanni, que está fazendo um belo trabalho nas estradas rurais, sobre a manutenção nas estradas rurais ali perto do Alto do Leite. Parabenizar também o Augustinho, que eu fui lá acompanhar outro dia, vi ele lá, pelo trabalho, está abrindo as estradas, e agora vai chegar aí na divisa lá com a Varginha. Então, vou parabenizar o Giovanni e toda a sua equipe, tem o Lambari, tem todo, vou falar, toda a sua equipe, que aí eu estou dedicando a todos. Às vezes eu esqueço de falar um e posso estar prejudicando ele. Então, está aí o meu muito obrigado ao prefeito Ângelo Scheck e toda a sua equipe, e esse vereador está à disposição da população de Viçosa. Obrigado, presidente, e uma boa noite. Que todo mundo fique com Deus.
2: Obrigado, vereador. Parabéns pelo trabalho. Com a palavra, excelentíssimo vereador Cristiano Gonçalves, Cristiano Motolink.
5: Boa noite novamente, senhor presidente. O Wallace, vereador, né, nosso amigo vereador Wallace do Motel, está fazendo um excelente trabalho no Laranjal. Estive por muitos anos ali também, solicitando ali as máquinas que fizesse ali a reparação ali naquela, em várias casas que inclusive correm risco, né, de realmente caírem ali. Bom, mas o trabalho está sendo bem feito, isso que importa, e a prefeitura tem trabalhado, né? Parabéns aí ao Rodrigo, ao secretário de obras da nossa cidade. Senhor presidente, graças a Deus as coisas estão andando, estão caminhando. Iluminação no bairro São Sebastião, graças a Deus a iluminação vai estar chegando em algumas ruas, em alguns pontos também do bairro São Sebastião. Graças a Deus chegou na rua principal via que liga ali bairro São Sebastião ao bairro Vale do Sol. E é assim que se caminha, trabalhando, buscando uma solução, né? E eu gostaria de falar algo muito importante, senhor presidente. Mês que falta praticamente um mês para o grande encontro regional evangélico, né, o maior evento evangélico cristão da história de Viçosa, que vai ser realizado no dia 25 e 26 de setembro. Eu quero fazer um adendo aqui, que esse evento ele vai ser realizado com recurso de emenda parlamentar, com recurso federal, não com recurso do município, né? Então, assim, a gente está lutando, buscando recursos. Inclusive, eu quero agradecer o deputado federal Stefano Aguiar, que mandou, no nome do Conselho de Pastores de Viçosa, o valor para custear esse evento que vai ser realizado no município de Viçosa. Então, assim, a gente fica muito feliz que vai acontecer mais esse evento, né? Um evento de comunhão entre os irmãos, um evento de fé, um evento de esperança, vereador Betinho, vereador Idelmino. Vai ser realmente um evento maravilhoso. Eu tenho certeza que várias vidas serão tocadas naquele momento. Assim como vem a festa do Doce de Leite, uma festa linda e maravilhosa, vai acontecer também no mês de setembro o Encontro Regional Evangélico. Bom, e quem conhece nosso trabalho sabe que a minha vida é dedicada à vida pública, né? A gente... Ah, vereador, você não consegue almoçar sábado e domingo com sua família? Você não, a gente trabalha o tempo todo. Só quem está no mandato de vereador, de fato, sabe como que é a nossa luta do dia a dia. Faça sol, faça chuva, é 2 horas da manhã, as pessoas estão ligando para fazer uma denúncia sobre o hospital, para fazer uma denúncia sobre algum tipo de ocorrência na área da saúde, ou que seja em outras áreas, e a gente continua, obviamente, acreditando numa cidade melhor. E a gente está ali de prontidão, vereador Idelmino, atendendo as pessoas até de madrugada. Então, assim, não adianta só um vereador ficar atacando o outro trabalho sem atender a população lá fora, né? Então, mais uma vez, eu deixo o meu mandato à disposição em relação aí à demanda da população da nossa cidade. E em relação agora, gente, à Guarda Municipal, a vereadora Prisca, a nossa colega, falou sobre a Guarda Municipal. Amanhã, né vereadora, é a nossa audiência pública. Parabéns pela audiência pública, eu acho que deveria de fato acontecer mesmo. E esse vereador já deixa aqui, né, claramente que esse que vos fala é totalmente favorável à questão da Guarda Municipal no nosso município, até porque houve já um estudo ali técnico em relação à implantação do mesmo. E depois, na defesa da segunda votação desse projeto, esse vereador vai estar defendendo aí também. Outra notícia muito importante, eu como estou presidente da Comissão de Trânsito e Mobilidade Urbana aqui da Câmara Municipal, sempre me chega demandas dos motoristas de aplicativo, né, de transporte por aplicativo. Vereador Sérgio, finalmente, depois de muitos anos, parece que a gente vai conseguir os locais de embarque e desembarque. Muitas das vezes os motoristas de aplicativo param em fila dupla e acabam sendo multados, acaba atrapalhando o trânsito da nossa cidade, e obviamente que eles não querem isso, eles querem trabalhar com segurança, com cuidado, e justamente por isso está em tramitação nessa casa já o embarque e desembarque para os motoristas de transporte por aplicativo, bem como também os taxistas. É uma forma de, com certeza, melhorar aí a qualidade do trabalho desses motoristas que lutam todos os dias pelo seu pão de cada dia. Como eu disse, né, faça sol, faça chuva, o motorista de transporte por aplicativo está ali lutando, está ali trabalhando, está ali atendendo a população de Viçosa. Outra coisa que eu gostaria de falar também, senhor presidente, aqui, sobre a rua Capitão Arnaldo, do bairro Betânia, vereador Idelmino. Graças a Deus, né, mais uma boca de lobo ali está sendo feita, né, para o escoamento da água, para a captação de água fluvial. Isso é importante, né? As obras estão andando. Espero que, após toda essa reestruturação ali da rua Capitão Arnaldo, no bairro Betânia, que seja feito também, que seja colocado ali a camada de asfalto, né? Tão esperada a camada de asfalto ali também nessa rua. Bom, sobre... Eu tenho aqui também uma outra denúncia, senhor presidente, me chegou hoje. Parece que o Hospital São Sebastião já tomou as devidas providências sobre uma poltrona, né? Gente, não dá, né? Uma poltrona onde o acompanhante fica ali com o paciente. E essa poltrona, infelizmente... tem a foto para mostrar aí? Coloca a imagem, por gentileza. Olha, não tem condição uma coisa dessa. Parece que o hospital... Só mais um minuto, presidente, para concluir aqui. Infelizmente, uma poltrona dessa para você acompanhar ali um parente, né? Realmente, não dá. Olha a condição da poltrona, né? Espero que o Hospital São Sebastião tenha já resolvido essa situação. Senhor presidente, somente isso, muito obrigado mais uma vez, mais uma, obrigado a você, cidadão de Viçosa, por me dar essa oportunidade de estar nos ouvindo e, obviamente, estar aqui esclarecendo, né, e mostrando aquilo que a gente tem feito dentro do nosso mandato como vereador de Viçosa. Muito obrigado.
1: Senhor presidente, só pela ordem, não sei se foi notado, eu queria pedir minha reinscrição.
6: Presidente, eu também queria pedir minha reinscrição.
2: Do vereador Rogério Fontes já tinha que anotado, sim, então o vereador Sérgio, tá ok. A sua já estava anotada, vereadora, tá? A sua também. Eu acredito que não vai ter tempo para reinscrição, mas está todos anotados aqui certinho. Então, com a palavra, o excelentíssimo vereador Idelmino Ronivon da Silva, professor Idelmino.
7: Muito obrigado à mesa, quero cumprimentar todos os colegas vereadores e vereadoras, saudar os servidores dessa casa que estão nos acompanhando pelos meios de comunicação. Quero saudar aqui o plenário, de maneira muito especial, cumprimentar o Emerson, que é o nosso ex-presidente do Sinfup, cumprimentar aqui os servidores da Secretaria Municipal de Educação, que atentamente aqui acompanha a nossa reunião. Quero cumprimentar também José Reinaldo, fundador do PT em Viçosa, esteve aqui na nossa reunião semana passada, se faz presente novamente. Eu quero aqui cumprimentar todos os colegas vereadores e vereadoras que fizeram uso da palavra nessa noite. Eu quero também aqui falar a respeito daqueles que ocuparam a tribuna, inicialmente o Carlos, que falou aqui a respeito da cultura, a respeito da festa do Divino. A gente tem sim que resgatar essa tradicional festa ligada aqui, né, à Igreja Católica aqui no nosso município. Aproveito também para cumprimentar o Carlos, né, uma vez que ele é ali da paróquia, é Nossa Senhora de Fátima, a paróquia que eu frequento. Falar aqui que a Débora trouxe nessa noite a respeito aqui, né, da criação aí, da consulta popular sobre o nosso plano municipal da primeira infância, dizer, viu, Débora, que o Executivo tá de parabéns em relação a trazer essa consulta pública, inclusive tornando aqui pública dentro dessa Casa Legislativa, que é importante, né, que tem um alcance muito grande. Nós discutimos aqui, primeiramente, o projeto que orienta a construção do plano, as diretrizes, depois veio o plano, fizemos uma discussão a respeito da necessidade realmente de termos esse plano aqui no município, inclusive atendendo até a questão ligada ali à promotoria, da Defensoria da Criança e do Adolescente. A gente sabe o quanto, né, a promotoria vem trabalhando essa pauta aqui dentro do município, dialogando muito com a Secretaria Municipal de Educação, a Secretaria Municipal também de Assistência Social. E, finalmente, falar aqui para o Jader, que não se encontra mais aqui no plenário. E aí, meus novos colegas, eu acho que a gente tem que fazer aqui uma discussão. É lógico que o tema aqui que o Jader traz é um tema muito mais complexo do que eu vou falar aqui. Mas, inicialmente, eu quero falar a respeito aqui da questão do IPTU. Eu acho que a gente tem que falar, tem que deixar as coisas claras para a nossa população. E aí, vereadores e vereadoras, eu acho que tem aqui, né, uma rigidez cognitiva acontecendo. Com rigidez cognitiva é quando a pessoa ela realmente não quer entender os fatos. Ou, por mais que você argumente, não quer ali processar a informação do que realmente aconteceu. Nós votamos aqui na Casa Legislativa, e a população que está em casa nos acompanhando, e depois a gente vai repercutir isso de forma mais ampla, é o que nós votamos aqui, foi a redução de alíquota, em média, 10%. Revisão da base de cálculos. E aí, com base na votação desse projeto, e claro, nós tivemos a atualização das informações por parte do Executivo Municipal em relação à atualização da planta imobiliária do município e também com base ali na atualização do valor venal, nós tivemos a correção dos valores de IPTU aqui na nossa cidade. E aí nós tivemos, meus novos colegas, IPTU, que teve ali uma correção para cima, sim. As pessoas passaram a pagar realmente o que deveria pagar. Tem erros? Claro que tem erro. Porque nós estamos ali implantando um processo novo. Nós tivemos um georreferenciamento que foi feito e ali, né, isso acaba acontecendo falhas. É natural que aconteça. E o mais importante, o Executivo está abrindo as portas para que essa correção ela seja feita. E aí, uma outra questão importante, né, a respeito disso, é que se a gente avalia, né, a questão realmente aí dos valores de IPTU, nós tivemos IPTU que manteve o mesmo valor, mas nós tivemos em torno de 7 mil IPTU que o valor foi corrigido para baixo. Nós tivemos ainda, com base na atualização imobiliária, em torno de 4.500 imóveis que simplesmente não pagavam IPTU. Não existiam ali nos cadastros da prefeitura, do nosso município, para a gente poder fazer essa cobrança. E ainda, nós temos a situação de em torno ali de 3.500 imóveis que estavam ali colocados como terrenos, e na verdade são casas, são prédios. Então, nós passamos a cobrar de quem tem mais pagar mais, quem tem menos pagar menos. E o que, que é isso? Isso é justiça social. E aí, o Jader trouxe aqui, né, a posição, no início da fala dele, que ele não é de direita nem de esquerda. E aí, quando a gente faz a análise do discurso, isso nas ciências políticas a gente avalia isso, quando ele começa a falar, como ele falou na primeira ocupação de tribuna e falou nessa, se a gente faz a análise de discurso, o que, que a gente observa? Que ele é uma pessoa de direita. Vereador Evangelho, e não tem problema nenhum ser de direita. Não tem. Não tem problema, não pode ser de extrema direita, porque aí está totalmente fora, né, das quatro linhas do processo democrático. E eu não tenho problema nenhum em debater, só mais um minuto, senhor presidente, o que ele trouxe aqui. Faço isso com o maior prazer, não tem problema. Agora, ele tem que entender, e aí eu vou fazer um convite para ele. Eu vou fazer o convite, com certeza, ele está nos assistindo em casa. Eu gostaria que ele batesse aqui no meu gabinete e eu vou levá-lo. Vou levá-lo lá na Secretaria de Educação, lá na Secretaria de Saúde, vou levá-lo lá na Secretaria de Assistência Social, para ele ver onde que o recurso do pagamento de impostos está sendo empregado. Eu tenho certeza absoluta que se ele ficar um dia acompanhando a Secretaria ali de Assistência Social, ele vai passar a entender um pouquinho para onde está indo o recurso, né, que é aqui, né, cobrado, que chega, entra nos cofres públicos, entra no nosso orçamento, em forma ali realmente, né, de impostos ou por emenda parlamentar, mas acaba sendo também o nosso imposto que está chegando, para poder prestar as políticas públicas aqui no nosso município, combater as desigualdades e dar dignidade para a nossa gente. E ele perguntou, finalizando, presidente, e ele perguntou quando que vai acabar os programas sociais. E perguntou para todos os vereadores. Eu vou dizer também para a população, vai acabar só quando a desigualdade social acabar. Enquanto isso não acontecer, vamos continuar aqui, o meu mandato vai continuar aqui defendendo as políticas públicas para poder trazer dignidade para a nossa gente. Senhor presidente, eu peço a minha reinscrição.
2: Parabéns pela fala, vereador. Estou notando aqui a reinscrição do senhor também. A vereadora Marli, né, no início aqui eu falei o nome dela, mas ela justificou a sua ausência aqui hoje, aqui, contestado médico, não é isso, Jacques? E o vereador Betinho, no início aqui da reunião, ele não se encontrava presente. Então, agora, com a fala, o excelentíssimo vereador José Roberto Lopes Betinho.

0: Boa noite, Robos. Boa noite, Estu. Cumprimento os mais vereadores por presente, mídias sociais. Quero pedir, né, as fotos aí para a Secretaria de Obras da Prefeitura para estar dando uma olhadinha nessa passarela que foi quebrada tem um mês e está correndo risco de ir e vir do pessoal que liga ali ao Vale do Sol. Olha para você ver. Infelizmente, um caminhão passou por cima lá e quebrou a passarela. Aí gostaria de pedir à Prefeitura e à Secretaria de Obras, Rodrigo, para estar dando uma olhadinha com carinho aí. O pessoal está reclamando lá que tem a escola aí perto, então fica difícil o acesso e a ponte é muito estreita. Eu também gostaria de falar também, é o seguinte, eu fui contemplado, né, com agente de trânsito nessa Praça Arthur Bernardes aqui, Praça Arthur Bernardes, que vi se ter um bom senso, não só a minha pessoa, mas aos demais motoristas, né? Porque eu estava ali aguardando a vaga do motorista sair e acabei estacionando meu carro, perguntei a ele que estava aguardando e ele infelizmente falou, não, está tranquilo. E acabou chegando uma multa para mim. O agente de trânsito número, deixa eu olhar aqui, o agente 57-96-70-66, né, tem que ter bom senso, não ficar escondido atrás das árvores, atrás dos carros, né, tem que ter bom senso, chegar perto do cidadão, ver, ó, não pode desmutar aqui, pode receber a multa, não pode aguardar. Às vezes a pessoa vai lá com uns 10 minutinhos, um piscaleta, chega lá e mete a caneta, tá certo, fazer o trabalho dele. Mas tem que ter bom senso com a comunidade, não só chegar e meter a caneta, né? Eu, infelizmente, fui lá, esperei a vaga para a pessoa sair, né? E ele foi, me multou, porque eu estava fazendo fila dupla na praça. Eu perguntei a ele, ele falou, não, está tranquilo, tá, pode estacionar de boa. Aí, com pouco, chega a multa para a gente pagar. Isso que a gente trabalha dia a dia, fora os outros pessoal de Viçosa aí, que futuramente pode ser presenteado com a multa. E que também agradecer ao secretário Rodrigo, né, que está fazendo as regiões rurais, Bragança, Leme, amanhã fazer a região do Cura lá, jogar uns cascalhos lá para a gente lá, então botar também na região dos Nobres, que a população está meio indignada aí, que só foi um trecho só e voltaram para trás, né, o Coco da Onça e o sentido a Mar Norte. Eu já agradeço e peço minha restrição.
1: Obrigado, vereador. Estou anotando aqui também, mas... Aqui. Seis. Então, a nossa reunião começou às 18h10. Nós temos hoje aqui 6 pedidos de reinscrição. Se formos atender aqui esses pedidos, vai dar 30 minutos aqui de reunião, além do horário do nosso regimento interno, primeiro expediente. Então, infelizmente, não teremos reinscrição na data de hoje.
2: Presidente, pela ordem, eu só queria divulgar uma atividade da Escola do Legislativo que vai acontecer nessa quinta-feira. Um minuto.
1: Pois, já está com o Arthur?
2: Tá.
1: Arthur, faz favor.
2: Essa quinta-feira, gente, às 14h, vai ter uma palestra com a Suelen, que é servidora aqui da Câmara, que trabalha na parte de licitação e contratações. E ela vai dar essa palestra aqui, como a gente tem feito em vários meses, em várias atividades. Vai ser uma palestra legal, curta, né, de certa forma, para a profundidade do tema, mas é uma ação que a Escola do Legislativo tem feito. Então, queria convidar todos os vereadores para estarem presentes. Quem tiver interesse pode fazer a inscrição pelo QR Code que está na tela. Vai ser nessa quarta-feira às 14h. Perdão, quinta-feira, 27 de agosto, às 14h. Obrigada, presidente.
1: Obrigado, vereadora. Só reforçando que a vereadora Jamília não está usando aqui a reinscrição, ela está usando aqui como coordenadora geral lá da Escola Legislativa. Ela fez aí um convite, né, à população para estar participando então no dia 27. Dando então seguimento à nossa reunião, né, que foi aprovada aqui para ser de forma contínua, passaremos a... agradeceria, né, os convidados que hoje atendendo aqui da vereadora Prisca, mas eu já expliquei aqui o motivo pelo qual hoje não teremos aqui o convidado, discussão e votação das proposições avulsas. Algum vereador irá discutir proposições avulsas? Proposições avulsas em discussão. Vereadora Vanja, vai discutir, vereadora? Vereadora Vanja, e estou fazendo aqui a inscrição dos outros vereadores que...
3: Presidente, é o seguinte, hoje quando eu estava parado nesse engarrafamento de Viçosa, para pegar a Santa Rita, eu me deparei com uma placa falando na farmácia, absorvente grátis, dignidade menstrual. Aí eu achei aquilo interessante, resolvi dar uma pesquisada, por isso que eu pedi ao senhor para guardar-se, né? Dei uma pesquisada, mas antes de eu me adentrar nisso, eu quero aqui só cumprimentar a doutora Vicenza, né, e as outras defensoras públicas por abraçar esse programa de dignidade menstrual. Aqui na Câmara também tem uma caixinha sendo colocada ali fora, já tem alguns dias, não é isso, Jaqueline? E eu observei, só tinha um pacote de absorvente higiênico, foi colocada também lá na OAB, que também eu não vi grandes doações. Eu achei interessante, eu gostaria aqui de divulgar que existe uma lei federal, 14.214, de 2021, que ela regulamenta a distribuição gratuita de absorventes higiênicos em farmácias credenciadas pelo programa Farmácia Popular do Brasil. Então, esse programa, ele é destinado a pessoas que menstruam com idade entre 10 e 49 anos de idade, que estejam em situação de vulnerabilidade. Então, eu quero aqui pedir uma atenção especial aos professores, né, as professoras e diretoras das escolas, especialmente as escolas públicas, para que elas procurem ajudar a essas meninas, né, e adolescentes e mulheres a conseguir receber esse absorvente higiênico gratuitamente, mas para isso eles têm que ter uma inscrição no CadÚnico, né, procura assistência social, fazer inscrição no CadÚnico, a renda familiar mensal é de até R$ 208,00 por pessoa, precisa estar matriculadas na rede pública de ensino, né, no caso são menores de idade, e em situação de rua também, pessoas em situação de extrema vulnerabilidade social. É distribuído uma quantidade de 40 unidades de absorventes a cada período, a cada dois ciclos, e elas vão até a assistência social, faz o CadÚnico, depois elas entram naquele programa GOV. Então é interessante porque as diretoras e professoras ajudarem, porque hoje todas as pessoas têm um celular, conseguem baixar aí o GOV, e aí lá será emitida a autorização do programa Dignidade Menstrual. É um programa feito pelo aplicativo do Meu SUS Digital ou pelo site do Conecta SUS. Então, assim que conseguir aquele cadastro, leva um documento de identificação oficial com fotos, identidade ou CPF e a via impressa. Até peço, Arthur, coloque, achei interessante que eu tirei a foto só para vocês verem. Olha aqui, eu não sabia, de verdade. E olha bem, você consegue ali, ó, absorvente gratuito, porque a gente faz uma campanha, não é, Jamile? E a doação não é aquela que a gente espera. Então, assim a pessoa tem, ela não vai faltar aula, porque às vezes falta aula, porque essa adolescente, ela está menstruada e não consegue adquirir o absorvente. Então, ela não pode ir para a escola. Agora, se não, vai com a própria mãe, né, com a responsável, e faz essa documentação. E na farmácia popular, ela pode apresentar de forma digitalizada aquela autorização. E se precisar de qualquer outra ajuda, é somente seguir até a assistência social. Cheguei até a telefonar para a Marise, que é a secretária de assistência social, e disse que pode ir até lá, que elas vão fazer o CadÚnico, vão ajudar. E lá nas escolas, né?

0: Que eu tenho nessa casa aqui há anos, que é a limpeza desses córregos, tá? Tenho conversado muito com o Rodrigo Cardoso e nós tivemos, né, vários relatos recentes. Eu falo mais com relação à Praça Madre Eugides, aqui, que já teve um problema sério de manilhas entupidas ali. Falo também do Nova Era, né, diversas casas sendo prejudicadas naquele bairro e também lá na Barrinha, né, na rua Ignácio Amaral. Então eu peço aqui mais uma vez, já as chuvas, se Deus quiser, né, estará aí, e nós temos que nos fortalecer e arrumar esses locais, tá? E também, não só os córregos, mas olhar com muito carinho, né, eu sei que a prefeitura está resolvendo essa questão, que a gente tem conversado muito lá com o Rodrigo Cardoso, no qual aqui eu mando um grande abraço para ele, elogiar ele pelo trabalho, pela competência, que nós temos que olhar os cascalhos das estradas rurais, tá? Porque as máquinas, né, graças a Deus, já foi feito em diversos locais, as máquinas já passaram, porém, muita poeira, e está vindo aí chuva, e se não tiver cascalho, vai tirar mais uma vez o direito de ir e vir. Eu falo aqui nesse exato momento, até mesmo para o local onde o Rodrigo Cardoso e eu fomos, né, que era no Siriquit, né, que é um braço ali do Siriquit, que tem lá um defumado, que as pessoas, às vezes, na época de chuva, não tem como nem entregar a mercadoria lá, né? Então, ou seja, ele gera emprego, gera renda. Então, fica aqui, mais uma vez, meu pedido para que essas duas situações seja resolvido quanto antes, a limpeza do córrego de Viçosa de forma geral e também esse cascalho de toda zona rural. Então seria só isso, presidente.
1: Obrigado, vereador. Discussões das proposições avulsas. Vereador Cristiano Gonçalves.
2: Senhor presidente, só gostaria de endossar aqui, em relação à indicação 1276, que trata-se em relação à calçada, né? A questão de um local adequado para as crianças e pedestres ali estarem passando com tranquilidade, que é na rua José Lustosa, no bairro do meu querido bairro Silvestre, onde temos ali a Igreja do Evangelho Congregacional, temos ali a creche também. E, infelizmente, né, de hoje, que tem um trecho ali de aproximadamente 200 metros que não tem calçada. A gente pede, através do executivo, que notifique ali os proprietários dos lotes, dos imóveis, para que construa uma calçada adequada. Não podemos esperar, em hipótese nenhuma, que ocorra acidentes ali envolvendo motocicletas, carros, e os pedestres ali, principalmente as crianças, os pais que levam as crianças e buscam as crianças ali na creche, o pessoal da igreja também. Então, fica aqui o meu pedido, né, ao executivo, que tome aí uma ação mais enérgica em relação a essa questão aí da calçada. Eu acho que a mobilidade urbana, a calçada é primordial para a segurança do cidadão, do pedestre. Então, fica aqui endossado mais uma vez essa indicação aqui. E outra também, senhor presidente, a estrada ali, a rua que liga o Vale do Sol, as Coelhas, muita poeira, está aqui também esse pedido. E solicitar aí o executivo um caminhão pipa de água lá para abaixar a capoeira lá, porque está difícil. Misericórdia. Muito obrigado.
1: Obrigado, vereador. Discussão das proposições avulsas. Antes de colocar as proposições avulsas aqui em votação, eu gostaria só de salientar com os colegas aqui, vereadores, que na hora aqui das discussões das proposições avulsas, é o momento para poder estar apresentando, né, os requerimentos, as indicações aqui do mandato de cada um. A gente vê que tem muita indicação, então, quando o vereador, né, hoje vou citar aqui o vereador Rogério Fontes, que falou que seria bem breve na sua fala. Então, assim, só para deixar bem claro para os colegas vereadores que vocês têm, né, o tempo de 5 minutos para poder estar discutindo sobre as proposições avulsas, para poder estar decorrendo da melhor forma aqui e fazendo as devidas demandas aí à população, ao executivo. Então, proposições avulsas em votação.

0: Jaqueline, o vereador DJ Rony, ele se encontra lá fora, ele falou que ia atender um telefonema, e a vereadora Vanja, ela deu uma saída também, coloca ausente, por favor. Então, proposições avulsas aprovada por unanimidade dos vereadores presentes. Discussão e votação dos projetos. Peço ao senhor secretário, vereador Cristiano Gonçalves, que faça a leitura do seguinte projeto.
1: Bom, presidente, projeto de lei 68 de 2026, autoria Maria Prisca de Macedo da Silva, Jamile Milena de Freitas Gomes, Cristiano Gonçalves, Marli Coelho Januário, Rafael Gustavo dos Santos. Institui o projeto Viçosa Grafite, reconhece a arte do grafite como manifestação cultural a ser protegida e fomentada, disciplina sua prática no âmbito do município de Viçosa e das outras providências. Primeira votação.
0: Projeto de lei, então, 68/26, de autoria da vereadora Prisca, em discussão. Pois não, vereadora?
2: Eu já vou pedir para os colegas que eu conto com a colaboração de todos aí para aprovar esse projeto. Esse projeto não se trata apenas de tinta e paredes. A gente defende que defender cultura, educação, cidadania e desenvolvimento. O projeto de lei Viçosa Grafite reconhece que o Brasil inteiro já reconheceu, que já é reconhecido o Brasil inteiro, né? O grafite é arte. E o Ministério da Cultura afirma que o grafite quebrou o estigma de arte marginal e hoje ocupa galerias e museus no mundo inteiro. E o decreto presidencial de 2023 reconheceu a cultura hip-hop e o grafite como manifestação cultural e nacional. Viçosa não pode ficar para trás. Esse projeto vai além do reconhecimento, ele cria soluções práticas para os artistas. Cria editais, oportunidades de trabalho remunerado e um roteiro turístico que valoriza sua produção. Para a cidade, transforma muros abandonados em arte, atrai turismo cultural e embeleza os espaços públicos. Para os jovens, leva o grafite para as escolas como ferramentas de educação, inclusão e prevenção à violência. Para a segurança, oferecer os canais legais reduz a pichação ilegal e a poluição visual. Para o patrimônio, exige autorização do Instituto do Patrimônio Histórico e Artístico Nacional e respeito à história local. Aí, se alguém perguntar, mas isso não vai custar caro para o município? A resposta é não. O projeto prevê captação de recursos por meio de editais federais, parcerias com a iniciativa privada e emendas parlamentares. O governo federal já destinou 6 milhões em editais para iniciativas de hip-hop. Viçosa precisa estar preparada para acessar esses recursos. Mas alguém pode perguntar, isso não é legalizar a pichação? A resposta é não. O projeto estabelece regras claras. A autorização do poder público para espaços públicos. A autorização do proprietário para espaços privados. E a aprovação do IPAM para patrimônio tombado. Tudo isso exige autorização, não é simplesmente chegar e começar, não. O que está em jogo aqui é simples. Queremos uma cidade mais bonita, mais cultural e mais justa. Queremos dar oportunidade para nossos artistas, educação para os nossos jovens e orgulho para a nossa comunidade. O grafite não é o problema, é a parte da solução. Ele dá voz a quem não tem, transforma a cinza em cor e ocupa a cidade com arte, não com abandono. Viçosa merece ser reconhecida como uma cidade que valoriza sua cultura, seus artistas, sua juventude. A exemplo do que eu estou falando, a gente pega o trabalho de Rafael Gustavo, que faz um trabalho muito bonito em vários locais, é reconhecido, todo mundo, né, todo local que ele passa, está grafitando em vários locais, inclusive no Bom Jesus, né, Rafael? Então, eu acho que vale a pena a gente aprovar esse projeto, porque com certeza a gente vai valorizar os jovens e embelezar a cidade.
0: Projeto em discussão, vereadora Jamile.
3: Presidente, é com muita honra que eu assino junto com a vereadora Prisca esse projeto. É um projeto muito necessário, né, vereadora? Sobretudo em Viçosa, que a gente tem uma gama e uma diversidade de artistas precisando de espaço para serem reconhecidos, né? A gente sabe que hoje o grafite já tem passado por uma desconstrução, passado por uma desconstrução de estigma, inclusive, entendendo que hoje o grafite faz parte de uma expressão artística, faz parte de uma comunicação, faz parte da valorização do espaço urbano, faz parte de uma participação social, né? Então, ali, enquanto um muro está sendo pintado, está sendo desenhado, está sendo pensado, isso tudo envolve uma comunicação e uma expressão muito importante de valorização também dos artistas locais. Então, assino esse projeto com bastante entusiasmo para que a gente tenha, de fato, uma política mais inclusiva com os artistas de Viçosa.
0: Projeto em discussão, vereador professor Delmini.
4: Obrigado, senhor presidente. De maneira bastante breve, eu quero inicialmente aqui parabenizar os autores do projeto, vereadora Maria Prisca, Jamílio, Cristiano, Rafael Gustavo, e dizer, né, que a partir do momento que a gente aprovar esse projeto, né, o grafite, ele deixa ali, né, infelizmente, em alguns casos, considerado ali como vandalismo, para passar a ser ali do status da arte, né, que eu acho que é onde realmente o grafite deve estar. E aí uma atenção que a gente tem que ter, né, é em relação exatamente a essa questão da autorização que o projeto aqui, colocado pelos autores, trazem. É autorização por parte do poder público, autorização por parte dos donos ali, né, do espaço, os particulares que são donos do espaço, onde o grafite vai acontecer. E aí, vereadora Prisca, eu só gostaria aqui de colocar uma questão que eu acho que merece atenção em relação ao artigo 9º aí do projeto. Ele traz o seguinte: as despesas decorrentes da execução desta lei correrão por conta das dotações orçamentárias próprias da Secretaria Municipal de Cultura, consignadas no orçamento vigente e suplementados, se necessário, podendo contar com recursos oriundos de emendas parlamentares e editais de fomento. Bom, conforme está a redação do artigo 9, nesse caso aí, nós estamos criando uma despesa aí para o Executivo. Olha só, é diferente do que estava naquele projeto que foi apresentado semana passada ali pela Jamile, uma vez que você tinha já, pela Jamile não, foi pelo Sérgio, em relação à adoção voluntária, desculpa, viu, vereador Jamile, que ali colocava a redação dessa forma. Só que lá, como a gente já tinha uma aprovação de lei federal, né, que é uma lei superior à municipal, nesse caso, não teria problema, porque o município já está realmente obrigado a cumprir aquilo que estava no projeto do Sérgio. Nesse caso aqui, vereadora Prisca, aí nós não temos, né, essa mesma situação. Aí eu só estou dando uma sugestão, né, o projeto não tem nenhuma crítica em relação ao que nós temos aqui, né, de mérito do projeto, é só realmente fazer uma emenda como sugestão, onde está aí, né? As despesas decorrentes da execução dessa lei correrão, vírgula, caso seja do interesse do Executivo Municipal, vírgula, por conta das dotações orçamentárias. Porque dessa forma você está facultando o Executivo Municipal a cumprir. Você não está ali, né, obrigando, mas a gente sabe muito bem, por uma questão, viu, vereadora, questão orçamentária, com base no nosso regimento interno, a gente sabe que a gente não pode fazer uma proposição que gera custo lá para o Executivo. Mas nesse caso aqui, uma simples alteração na redação, né, já resolve, e eu tenho certeza absoluta que o Executivo Municipal ele vai ali, né, trabalhar esse projeto para que realmente ele seja concretizado. Não tenho dúvida disso. Obrigado.
0: Projeto em discussão. Vereadora Prisca.
2: Professor Delmino, eu agradeço aí pela colaboração, mas acredito que, como já existe um decreto presidencial, que a gente consiga, via através da Secretaria de Cultura, a gente, com editais, a gente conseguir verbas do governo federal para poder implementar esse projeto aqui na cidade. E via também emendas parlamentares que a gente pode também conseguir. Mas, se for o caso, a gente pode. Gostaria que o senhor repetisse aí de novo, por gentileza, que a gente já faz a mudança aqui. E pode ser a gente.
0: O vereador, ele sugeriu, propôs emenda, não é isso, vereador?
4: É, mas o autor do projeto pode fazer no artigo 9º, só fazer uma correção ali na redação mesmo, no artigo 9º, logo depois da palavra correção, vírgula, caso seja do interesse do Executivo Municipal, vírgula, por conta, aí segue a redação normal do artigo.
0: É bom ressaltar, né, que o projeto está em primeira votação e correções de redação podem ser feitas durante a semana para poder entrar em segunda votação. Vereador Omar.
5: Senhor presidente, senhoras e senhores, eu fico um pouco preocupado com esse tipo de projeto, porque Viçosa, que tinha 35 fiscais, hoje são apenas 7. Eu temo uma corruptela dessa história da distinção entre grafitagem e pichação. Eu, sinceramente, sou muito cético com o que nós vamos votar, porque eu acredito que vai desbordar, ao contrário do que supõem os autores do projeto, em uma pichação geral da cidade. Eu temo isso, pode ser que não aconteça, pode ser que não aconteça, tomara que seja isso. Mas eu tenho esse temor, além do ponto abordado pelo vereador Idelmino, eu também tenho esse sincero temor. Mas eu vou votar positivamente, esperando que não seja um ponto que vá nos prejudicar a cidade no futuro. Muito obrigado.
0: Vereador Sérgio.
6: Boa noite mais uma vez. Eu quero aqui parabenizar aí a vereadora Prisca e todos os autores do projeto. É muito importante, vereadora, a gente trazer isso para a nossa cidade. A gente precisa de separar o joio do trigo. Os artistas dos malfeitores, né? A gente tem que saber separar aqui quando esse projeto, né, vereador Idelmino, ser feito num muro privado, precisa da autorização do proprietário. Fazer num órgão, né, do poder público, precisa da autorização da prefeitura. Então, quer dizer, isso é muito importante. Haja vista que, tempos atrás aí, naquela região do Balaústre, que é um bem histórico aqui da nossa cidade, por várias e várias vezes foi pinchado por delinquentes, por malfeitores, que por muitas vezes nem são de Viçosa. Né? São filhos de papaizinhos aí que vêm aí, né, colocar seus extremos, né, junto a locais aqui, né, de grandeza aqui na nossa cidade. Então, eu parabenizo a senhora, vereadora Pisca, por mais esse projeto, né, a gente saber separar o joio do trigo. Né, a gente vai privilegiar os nossos artistas aqui em Viçosa, igual a senhora foi feliz, o Rafael vem trazendo em alguns bairros aí, né, levando cores diversificadas, levando alegria a vários muros da nossa cidade, e eu tenho certeza que tudo que foi feito com autorização. Obrigado.
0: Projeto em discussão, vereador Rogério Fontes.
7: Senhor presidente, eu queria parabenizar, né, os autores aqui do projeto, a Prisca, a Jamile, o Cristiano, né, a Marli, e o Rafael, e desde já aqui eu mando até um grande abraço para o nosso amigo Chiquinho, né, lá do nosso querido Corte Sapo, que é um artista dessa área aqui no município de Viçosa, do qual tenho o meu maior respeito, né, pelo trabalho que ele faz aqui, não só aqui no município de Viçosa, né, para quem conhece a história do Chiquinho, né, Rafael, sabe que ele já teve presença até na Alemanha, né, demonstrando a sua cultura. Uma das questões que tem que ficar bem clara aqui dentro desse projeto, realmente foi o que o Sérgio acabou de dizer, que é o artigo 4º, né? Porque o projeto, nós não estamos liberando, a Deus dará, qualquer local no município de Viçosa para poder fazer o grafite. E grafite é arte, né? Inclusive, Prisca, paralelo, né, a esse projeto, a gente tentar lutar junto ao Executivo para que possamos levar, né, os cursos, né, para as periferias, né, para poder tirar mais uma vez esses meninos aí da rua através de cultura aqui no município de Viçosa. e frisar que realmente o grafite, né, o grafite é diferente de pichação aqui no município de Viçosa. A questão, igual o Marco acabou de dizer, da fiscalização é preocupante realmente, porque temos poucas pessoas aqui no município de Viçosa, né, para poder fiscalizar. Então nós temos que, depois desse projeto aprovado, divulgar, né, em mídias locais, falar que é um projeto cultural, né, e que não é pichação, para incentivar esses adolescentes, as pessoas de forma geral, a fazer, quem sabe, né, daqui uns dias, cada um consiga embelezar os próprios bairros, né, através da cultura. Então seria mesmo só parabenizar os autores do projeto, dizer desde já que eu sou favorável ao projeto.
0: O projeto em discussão.
6: Vereadora, só mais um minutinho, eu queria talvez sugerir aí uma emenda. Talvez a gente tivesse uma maneira de ter um arquivo, né, junto ao executivo, para a gente poder estar aí autorização. Vamos dar um exemplo, o muro ali, que é o muro do fundo ali do colégio da praça, antigo CASB, né, um muro lindo ali, que precisa de uma pintura bonita, de um grafite bonito. Autorização, um número tal. Depois que a pessoa fazer o grafite, fazer a obra de arte, né, a maioria dos artistas assinam embaixo. E colocar também pequenininho, né, professor Delmiro, o número da autorização. Aí a gente poderia, até nós, vereadores, né, poder fazer parte dessa fiscalização. Haja visto que o doutor Omar falou que o número de vereador, de fiscal hoje é muito pouco, né? E aí, se não tiver essa autorização e não tiver, a gente, né, dá para perceber que não teve essa autorização em geral. Então é uma sugestão de uma emenda para a próxima semana.
0: Vereador professor Domínio, próxima vereadora Prisca. Pois não, vereador?
4: Obrigado, senhor presidente. De maneira bastante breve, a preocupação que o Sérgio traz, eu estava também com essa mesma preocupação, vereador. Nós temos aqui alguns pontos dentro do projeto, pelo meu entendimento, que acaba já contemplando essa solicitação que o senhor faz. Depois a gente pode até fazer uma releitura, uma vez que está em primeira votação, né? A gente pode avaliar durante a semana a necessidade realmente dessa emenda que o senhor propõe, mas no meu entendimento nós temos ali alguns pontos dentro de alguns artigos que acabam contemplando isso. Agora, uma coisa importante, mas que vai ao encontro que o senhor colocou, eu acho que seria importante a gente, vereador, também como sugestão, talvez a gente pode pensar também numa emenda, é que as obras que forem feitas, além da assinatura que nós temos ali do artista, de alguma forma a gente indicar que aquele local, ele foi um local realmente autorizado. Exatamente porque o que ocorre, que é comum, inclusive, entre grafiteiros e pessoas que cometem crime de vandalismo. Às vezes você vê uma obra de arte feita ali no grafite e você tem uma pessoa que vai lá e faz a pinchação naquele local, né? Então, aquela pessoa que vai lá, né, tentar destruir a obra de arte do outro, ele entender que ele está cometendo um crime para além da pinchação. Porque simplesmente pichar ali, né, uma parede já está cometendo ali um crime. Agora, destruir, né, uma obra de arte que foi autorizada pelo município, né, isso, no meu entendimento, tem um outro peso, né, para além simplesmente de estar ali cometendo o ato de vandalismo. Então, vereador, de alguma forma, eu acho que seria importante a gente indicar, né, que aquela obra que está ali colocada, ela foi autorizada de acordo com a lei tal, pronto, num cantinho ali, que as pessoas vão saber, né, inclusive a gente pode divulgar isso, né, que aquilo ali foi autorizado, seja pelo poder público ou seja pelo ente particular, né, e aquilo ali é uma obra de arte que está sendo exposta ali ao ar livre, né, para que a população possa ver. Então fica essa sugestão também, para que a gente possa identificar, a população possa identificar que aquilo é uma obra de arte. Obrigado.
0: Então, vereadora.
2: Pela fala de Sérgio. Sérgio, no artigo 5º, tá, em propriedades privadas, a prática do grafite dependerá de autorização expressa do proprietário, que deverá ser apresentada ao município quando solicitada, sob pena de responsabilidade. A sua preocupação. No 6º, a realização de grafite em bens tombados pelo patrimônio histórico municipal, estadual ou federal, no âmbito do projeto Viçosa Grafite, dependerá de... Aí você vai pegar aqui, ó. Autorização prévia, são várias. Eu acho que a coisa aqui está bem clara. Porque se tem que ter essa autorização expressa, provavelmente ela vai ser documentada, né? Simplesmente eu cheguei e estou pintando, ah, porque Sérgio liberou, documentado, né? Então, quanto a isso, eu estou tranquila, porque eu acho que a coisa está clara e não tem problema. E outra coisa, e o grafite não é qualquer coisa que a pessoa pode também. Se você der uma lida depois direitinho no projeto aí, não é chegar lá, eu quero pintar qualquer coisa, pô, tem coisa que não pode, a pessoa não pode grafitar. Então, é mais ou menos assim. Pode fazer o grafite, mas tem coisa, por exemplo, você não vai, por exemplo, grafitar uma pessoa nua, um exemplo. Você não pode fazer crítica a outras. É mais ou menos isso.
0: Projeto em discussão, vereadora.
8: Mesmo porque vai ter a assinatura do grafiteiro, não é isso? Todo grafite tem assinatura, então vai ser identificado que realmente ele é uma obra de arte.
0: Projeto em discussão, projeto em primeira votação, em votação.

0: Projeto, então, aprovado com 11 votos favoráveis e uma abstenção. Peço ao senhor secretário que faça leitura do seguinte projeto. Só um minuto, senhor vereador. A vereadora Vanja disse que... Ô, Jaqueline, você podia fazer a correção, por favor? Que a vereadora Vanja, ela apertou favorável e apareceu para ela lá e deu abstenção no sistema. A vereadora Vanja está pedindo para fazer uma correção aqui. No sistema dela ainda está aparecendo lá, ainda não está efetivada a votação. Aí a Jaqueline mudou, que alterou. Então, projeto aprovado por unanimidade dos vereadores em primeira votação. Peço ao senhor secretário que faça leitura do seguinte projeto.
1: Projeto de Lei 71 de 2026, autoria prefeito Ângelo Schecker. Institui a política municipal de alfabetização no município de Viçosa e dá outras providências. Primeira votação.
0: Projeto 71/2026 em discussão. Projeto 71/2026, de autoria do prefeito Ângelo Schecker, em discussão. Vereador professor Domínio.
2: Obrigado, senhor presidente, colegas. Eu vou aqui fazer a apresentação desse projeto 71. Projeto de autoria do Executivo, ele está aqui instituindo a política municipal da alfabetização. Esse projeto, inicialmente, ele foi trabalhado ali na Procuradoria da Educação, passou pelo Conselho Municipal de Educação. Então, ali dentro do Executivo, ele cumpriu o trâmite que realmente ele tem que cumprir, uma vez que todo projeto relacionado à educação tem que sair lá da Secretaria de Educação com parecer favorável do Conselho. Então, isso aconteceu. Então, esse projeto ele está em consonância com a Lei de Diretrizes de Bases, né, que é a Lei Federal 9.394/2000/96, e também com a Lei 15.247/2023, que institui o compromisso nacional com a criança alfabetizada. E aí, é importante aqui, né, a gente dizer que o projeto, ele cumpriu aqui dentro da Casa Legislativa todo o rito, ele passou ali pela Comissão de Justiça e Redação, passou pelo orçamento, passou também pela nossa Comissão de Educação, o qual eu sou presidente, com o posicionamento favorável aqui dos membros, né, o Sérgio se manifestou ali, o vereador Marcão também se manifestou. E o projeto, então, ele trata desse compromisso do município em fazer o acompanhamento do ciclo da alfabetização. E aí é importante a gente dizer, né, para a população que está nos acompanhando, às vezes fica até vago a gente falar da questão da alfabetização, ou às vezes entende que é só aquele momento que o aluno está começando a aprender ali as letras, a leitura das primeiras palavras, e não é. Então, a alfabetização é todo um processo, né, de desenvolvimento e aprendizagem do que chamamos de sistema alfabético, né, que envolve o desenvolvimento das habilidades de leitura, compreensão de texto e também a produção ali, né, autônoma, né, da escrita. Então, da construção de texto de forma autônoma. E o projeto, então, ele coloca um regime de colaboração entre o município, Estado e União em relação a essa questão da alfabetização, né? E quando falamos aí do acompanhamento, né, então não é só a questão ali de ações pedagógicas, né, que deva estar ali alinhado com a LDB, né, conforme já mencionei. Também em relação à questão aí da valorização do profissional que trabalha diretamente com as crianças, inclusive estabelecendo ali, né, a formação continuada para esses profissionais. E nós temos ali no artigo 5º desse projeto, ele traz ali de maneira clara quais são os eixos que o município tem que acompanhar, tem que trabalhar em relação à estruturação, então, dessa alfabetização conforme traz aí o projeto. Então, no artigo 6º, nós temos, além da formação continuada, que eu acabei colocando aqui, currículo e práticas pedagógicas, avaliação e monitoramento de alfabetização, gestão escolar e apoio pedagógico, recursos didáticos e tecnológicos, liderança familiar, participação da comunidade, valorização da leitura. E aí nós temos também dentro do projeto, e no artigo 6º, a competência da Secretaria Municipal de Educação e Esportes. Então, ela deve formular, implementar e avaliar os programas decorrentes da presente política, elaborar planos anuais de ação e metas de alfabetização, garantir o acesso e materiais pedagógicos e melhorias da infraestrutura física e pedagógica, implementar e promover a manutenção dos recursos digitais, estabelecer o calendário anual de formação continuadas, periódicas e eficientes, buscando integração em teoria e prática educacional, estabelecer parcerias com instituições públicas e privadas de ensino, pesquisa e extensão, e finalmente criar um grupo de professores alfabetizadores para atender as necessidades e ou demandas da educação do município. E aí, meus novos colegas, com base no que propõe o projeto, só para poder finalizar, todo ano nós teremos aqui uma avaliação das nossas escolas, gerando relatórios que serão utilizados como propostas ali para poder subsidiar o planejamento pedagógico do ano seguinte. Tudo isso que eu estou falando aqui em relação ao projeto, né, em relação à criação aí, né, do que a gente está chamando de compromisso nacional com a criança alfabetizada, é exatamente com a intenção de nós melhorarmos ali os nossos índices de alfabetização do município, que é ali o critério utilizado para que a gente possa, então, melhorar a forma de obter recursos ali junto ao governo do Estado e também junto ao governo federal. O nosso município, ele já apresenta aqui, né, o que a gente chama de selo ouro em relação à alfabetização, mas sem dúvida nenhuma, a aprovação desse projeto, finalizando, senhor presidente, ele vai aqui contar muito como pontuação junto ao MEC, né, para que a gente possa, então, pleitear com a maior quantidade de recursos e que a gente possa aqui atender melhor as nossas crianças aqui no município. Conforme o vereador Marcão colocou, senhor presidente, esse projeto, ele foi feito lá pelo Executivo Municipal como decreto-lei, mas a Superintendência de Educação, ela solicitou ao município que fizesse como lei para atender as exigências ali junto ao MEC. Então é isso, eu manifesto aqui já meu voto favorável ao projeto. Obrigado.
0: Projeto em discussão, vereadora Jamile.
3: Presidente, o professor Edelmino já fez toda a apresentação, né, do projeto de forma técnica, mas eu queria fazer só um comentário da importância de ainda hoje a gente precisar de uma política de incentivo, né, à alfabetização, porque muita gente acha que isso já foi superado, né, de alguma forma. O Brasil já teve índices de analfabetismo muito altos e as pessoas acham que hoje não existem mais pessoas que não sabem ler, o que é uma realidade ainda existente, infelizmente, sobretudo depois que a gente passou pelo advento da pandemia, né, como a configuração das escolas e do aprendizado ficou depois do surgimento das telas e do maior acesso às telas. Então, a alfabetização, ela não diz respeito só a decodificação das letras ali, para você saber o que é ler uma palavra, né? Ou uma frase. Porque muita gente sabe ler a frase, sabe ler a palavra, mas não entende o que está escrito ali. Então, a alfabetização, ela envolve não só a decodificação das letras, do que está escrito ali, mas também do que aquela frase quer dizer, do que aquele texto, aquela palavra tem por trás daquela sonoridade, daquela, né, daquela decodificação que a gente fez. Então, eu já fiz estágio em turmas de quarto ano com crianças de 10, de 12 anos e quarto, quinto, sexto, né, em escolas públicas, que não sabiam fazer essa decodificação corretamente, que não sabiam interpretar um texto corretamente. Então, essa política que está sendo proposta aqui, além de estar inclusa todas as leis federais importantes para esse processo, como a LDB, a BNCC, é também importante que a gente entenda um contexto hoje em que a gente vivencia, que há outros desafios diferentes daqueles que a gente vivenciava muitos anos atrás em relação a aprender a ler. Então, hoje, essa inclusão, por exemplo, que é colocada aqui no artigo 2º, no inciso 10º, que fala do incentivo ao uso de tecnologias digitais e midiáticas, porque hoje a gente vê as crianças, né, e adolescentes ainda utilizando as telas de uma outra maneira. Então, como é que a gente pode não brigar com as telas, não brigar com essas tecnologias, mas incluir elas dentro desse processo de aprendizagem da alfabetização? Então, fiquei muito feliz de estar aqui votando um projeto como esse, que incentiva e que reconhece que a alfabetização ainda é um processo que a gente precisa se atentar. E não só pela consideração em relação às crianças e o seu processo de aprendizagem, mas também para o lado profissional, que é a formação continuada, né, professor? Porque esses contextos vão mudando, esses desafios vão surgindo, e os professores, os profissionais precisam estar em formação o tempo todo para poder entender, saber lidar, saber levar isso para a sua prática de sala de aula. Então, é interessante que não só essa perspectiva do estudante foi colocado no projeto, mas também dos profissionais que atuam dentro da escola, dentro da sala de aula. Então, manifesto aqui já o meu voto favorável.
0: Obrigado, vereadora. Projeto em discussão. Vereadora Prisca.
4: Eu parabenizo pelo projeto, estou achando muito bom. Só tenho uma dúvida, gostaria que o professor Jamil já me contemplou bastante ali na fala dela. Professor Edelmino, me tira só uma dúvida, fazendo favor. Aí no artigo 2º, aí no parágrafo 8º, identificação e suporte adequado aos alunos com deficiência. Claro que existem vários tipos de deficiência. Nesse caso aí, incluiria os profissionais de apoio? Eu queria só tirar essa dúvida. Mas, de antemão, pode contar com meu voto no projeto.
2: Vereadora Prisca, o projeto ele trata, né, da questão da alfabetização como um todo, né? Inclusive, claro, né, pensando na questão da inclusão. E lógico que no trabalho do professor alfabetizador em sala de aula, todo o suporte necessário ali para que uma criança com deficiência, neurodivergente, ela possa ter ali a oportunidade da aprendizagem. Então, esse suporte todo está contemplado, né, dentro desse projeto, né? A preocupação da senhora é importante, mas o projeto ele contempla isso. E também, né, outros suportes, né, que vem a criança com deficiência necessitar, porque a gente sabe, né, da divergência que é, cada caso é um caso, e a gente tem aqui no projeto essa preocupação, sim.
5: Projeto de lei número 68/2026, em discussão? Projeto de lei de 71/2026, autoria Ângelo Scheck. Institui a política municipal de alfabetização no município de Viçosa e dá outras providências. Em discussão? Em primeira votação?

0: Projeto de Lei número 71 de 2026, autoria prefeito Ângelo Schecker, aprovado em 12 votos a favor, unanimidade. Por favor, projeto de lei número 65 de 2026.
1: Sim, senhor presidente em exercício, Sérgio Marota, Sérgio da Farmácia. Projeto de lei 65/2026, autoria Sérgio Augusto Moreira Marota, dispõe sobre a divulgação de informações acerca de entrega voluntária e legal para adoção nas unidades de saúde do município de Viçosa e dá outras providências. Segunda votação.
0: Projeto de lei 65/2026, autoria Sérgio Augusto Moreira Marota, em discussão. Sim, vereador Jamile.
2: Vereador, eu havia proposto na última reunião, na discussão que a gente fez sobre esse projeto, uma emenda para incluir a divulgação de outras informações acerca da vida das gestantes, dos bebês, das mães, né? Mas eu gosto de fazer essa construção de uma maneira mais coletiva. Então, eu estou reunindo com as mulheres de coletivos que faço parte para a gente propor uma emenda em conjunto. Então, em outro momento, eu coloco essa emenda.
3: Projeto 65/2026, de autoria do vereador Sérgio Marota. Em discussão, pois não, vereador?
0: Presidente, mais uma vez, boa noite. Eu agradeço aqui na semana passada, né? A gente teve o projeto de lei de nossa autoria aí aprovado em primeira votação. Tivemos essa semana aí um programa do Paulo em Brasília, no qual a gente recebeu aí centenas de mensagens, né, de apoio, né, sobre, né, um projeto muito simples que dispõe da divulgação de informações acerca de entrega voluntária e legal para adoção nas unidades de saúde do município de Viçosa. Né? Haja vista, tem algumas imagens, Arthur. Né? Eu vou repetir aqui novamente. Infelizmente, em Minas Gerais, teve aí vários e vários casos de abandono. E por muitas vezes, a gente acredita que é por falta de informações. Bebê abandonado em lote vago em Sabará, encontrado por cadela, socorrida pela PM. Você tem esses artigos? Isso. Como eu disse, a gente traz esse projeto porque muitas das vezes as mulheres, né, a gestante, não tem a informação que você pode estar ali após gerar, até mesmo, né, na gestação, vir fazer a entrega voluntária. Inclusive, eu recebi aqui uma mensagem que mãe é presa após dar à luz em banheiro e julgar filho em lote vago. Não, bebê. Aqui, bebê encontrado em bueiro já tinha sido abandonado antes. A mãe, pela segunda vez, né, infelizmente, não sabia que ela tinha o direito de fazer a doação legal, né, de poder estar aí procurando os órgãos, né, de saúde, né, as unidades de saúde, onde atende as gestantes. E essas informações, infelizmente, ainda sobre a existência de entrega voluntária e legal para a doação, não consta nas nossas redes básicas de saúde, nas nossas UBS. Então, esse projeto é muito simples, é mesmo para mais trazer informações. Nós tivemos aí reunido essa semana também com várias pessoas que puderam nos trazer mais discernimento, teve sugestões, né, Arthur, de como esses cartazes vão ser colocado na UBS. Acho que a gente até tem ali, ó, pessoas que já fizeram um modelo de cartaz e trouxeram para nós, entrega voluntária para adoção, entrega legal. Aí eu peço os senhores e as senhoras vereadores para mais uma vez, para mais essa semana, poder estar apoiando esse projeto.
3: Projeto em discussão. Projeto em segunda votação. Em votação.

0: projeto, então, aprovado também por unanimidade em segunda votação.
1: Senhor presidente, como membro da CCJ, peço dispensa da terceira votação do projeto de lei 65/2026.
0: O vereador Cristiano Gonçalves, membro da CCJ, pede a dispensa então da terceira votação. Então, projeto aprovado e indo à sanção do prefeito. A vereadora Vange pediu a fala. Pois não, vereadora.
2: Presidente, eu gostaria que fosse talvez lido ou aprovado hoje um requerimento de audiência pública para debater o setor de eventos e seus impactos na economia do município. E o tema seria Viçosa em Movimento, Eventos, Economia e Desenvolvimento Local. Eu até já cheguei a ver alguma data e depois a gente anuncia a melhor data, né, Jaqueline? A gente vê pelo calendário aí.
0: Tá ok. Tá bem. A vereadora Vanja solicita então, né, um pedido de audiência pública, a data a ser ainda definida, mas ela tem já uma data em mente e gostaria, porque esse requerimento não está na pauta, mas ela está pedindo aqui de forma oral. Vereadores favoráveis, permaneçam como estão. Então, aprovado por unanimidade, tá já o requerimento oral aqui da vereadora Vanja. Explicação pessoal.
3: Senhor presidente, é só uma ponderação muito rápida. Todas as vezes que me atacam aqui nesta casa, dizem a respeito dos meus vencimentos de juiz. Muito bem, queria dizer que com relação ao auxílio moradia, eu fui o único juiz de Minas Gerais que conseguiu publicar no Estado de Minas, jornal então de grande circulação, um artigo combatendo o auxílio moradia. Esse é o primeiro ponto. O segundo é com relação às vantagens decorrentes da aposentação da vilegiatura do juiz. Eu gostaria que as pessoas se lembrassem que temos uma colega aqui que está fazendo um curso de direito, a vereadora Jamile. Venham para a magistratura, ela ainda paga muito bem. Então, poderiam abandonar essa ideia, porque se tem alguma coisa contra a minha estatura moral, que digam. Mas falar de vencimentos parece que já se tornou um ponto muito cansativo e monocórdico. Muito obrigado.
0: Explicação pessoal. Nada mais havendo se tratar, dou por encerrada essa sessão e dou por aberta a 25ª sessão extraordinária do dia 24 de agosto de 2026. Peço, senhores e senhoras vereadores, que registrem presença, por favor.

0: Agora sim, peço ao senhor vereador Cristiano Gonçalves que faça a leitura do seguinte requerimento. O vereador Betinho, acho que ainda não registrou presença. E o vereador Ronildo, por favor, registrar presença. Na extraordinária, a vereadora Vanja. Pois não, vereador Cristiano.
1: Projeto de lei 73/2026, autoria prefeito Ângelo Schecker. Autoriza crédito especial ao orçamento vigente. Primeira votação.
0: Projeto então 73/2026, de autoria do prefeito Ângelo Schecker, em discussão. Pois não, vereador Rogério Fontes.
2: Até mesmo, né, o vereador Marcão pediu até extraordinário desse projeto. É um projeto que é uma emenda parlamentar do deputado Rodrigo de Castro, no qual vai servir para custeio e investimento junto ao Lar dos Velhinhos, né, que é R$100 mil, junto à POV, R$70 mil, o APAS, R$65 mil, e o APAI também com R$65 mil. Tá? Então, a urgência, né, desse projeto se dá porque são entidades, né, que precisam e muito desse recurso, e já está com os planos de trabalho todos aprovados junto à Prefeitura Municipal de Viçosa. Eu peço aos colegas vereadores aí que aprovem essa PL para a gente poder, né, o quanto antes já encaminhar esse recurso, que é mais uma emenda parlamentar do deputado